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9: Meia-noite e 19 minutos.

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tinha suspirado, tinha beijado o papel devotamente. Era a primeira vez que lhe escreviam aquelas sentimentalidades, e o seu orgulho dilatava-se ao calor amoroso que saía delas, como um corpo ressequido que se estira num banho tépido. Sentia um acréscimo de estima por si mesma e parecia-lhe que entrava, enfim, numa existência superiormente interessante, onde cada hora tinha o seu encanto diferente, cada passo conduzia a um êxtase e a alma se

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7: Meia-noite e 55 minutos.

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1: 1 hora e 34 minutos.

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4: 2 horas e 9 minutos.

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2: 2 horas e 43 minutos.

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8: 3 horas e 20 minutos.

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2: 3 horas e 59 minutos.

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8: 4 horas e 32 minutos.

foi assim, num dia em que todas as pessoas do planeta inteiro resolveram que ninguém ia sair de casa, como que se fosse combinado em todo o planeta. Naquele dia ninguém saiu de casa.

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Rainha Santa Isabel, quando em seu reino vivia, era a própria caridade a quem a mão lhe estendia. 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

0: Em Viola Minha Viola, mais uma entrevista com dois cantadores que eu tenho certeza que aqueles que gostam de curtir e cultuar a música sertaneja vão gostar. Lil e Léo. Prazer em recebê-los aqui nesta nossa audição de Viola Minha Viola.
1: Muito obrigado.
0: Lil e Léo são irmãos?
1: Somos irmãos.
0: São irmãos.
1: Somos irmãos.
0: Onde é que nasceram?
1: Nós nascemos em Itajubi, na Alta Araraquarense.
0: Itajubi. Me diga uma coisa, assim no meio da família, tem mais cantadores, mais duplas, mais artistas que se dedicam à música, não?
1: Ah, tem sim. Além de nós, temos os nossos irmãos, o Zico e Zeca. Ah. E ainda tem o Vieira e Vieirinha, que são nossos primos.
0: Zico e Zeca são irmãos e Vieira e Vieirinha seus primos. Então primos. A família toda é, da, é de dar o recado da, do sertão, hein?
1: É verdade.
0: Quantos LPs gravaram, Lil e Léo?
1: Nós gravamos até agora 23 LPs.
0: 23. É. Quantos LPs? 23. Quais são os maiores sucessos da dupla?
1: Os maiores sucessos?
0: É. Quais os gêneros que vocês preferem?
1: É o nosso gênero, é música bem raiz, né? bem pura. Né?
0: Tem que ter terra embaixo do sapato,
1: exatamente.
0: Né? Até hoje.
1: E o número nosso que mais apareceu, aliás, que apareceu logo no começo da dupla, foi o Boiadeiro Errante, que é uma letra do Ted Vieira, letra e música do saudoso Ted Vieira. E nós gravamos e demos sorte, porque a música é boa, né? A letra é muito boa também.
0: Saudoso e querido Ted Vieira, sempre lembrado. Ô Ted, onde você estiver, um abraço saudoso de Viola Minha Viola.

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0: 7:02.
1: Meus amigos, se nesse momento algum de vocês me perguntasse onde estão os meus passos, eu não saberia dizer. Mas em nome de Deus, eu agradeço e peço que cada fã, cada amigo, cada irmão que dê um passo por mim, porque eu não sei onde estão os meus passos.

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0: 7:29.
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2: 8 horas e 18 minutos.

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9: 8 horas e 31 minutos.

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2: 8 horas e 43 minutos.

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6: 8 horas e 58 minutos.

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9: 9 horas e 12 minutos.
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7: 9 horas e 27 minutos.

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8: 9 horas e 40 minutos.

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6: 9 horas e 55 minutos.

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8: 10 horas e 10 minutos.

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7: 10 horas e 28 minutos.

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8: 10 horas e 41 minutos.

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9: 10 horas e 56 minutos.

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8: 11 horas e 17 minutos.
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6: 11 horas e 30 minutos.

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2: 11 horas e 47 minutos.

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9: Meio-dia e 3 minutos.

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2: 12 horas 11 minutos. Este é o Resgatando a Cidadania, que tem o apoio técnico, a competência de Adiel Alves, a gerência da Rádio Folha 96,7, Marise Rodrigues. Hoje é sábado, 16 de maio do ano da graça de 2026, o ano que abre os 300 anos, o tricentenário do Braille. Salve, salve, o tricentenário do Braille, a rede brasileira de rádio pela inclusão, com a rádio Macaparana FM em Macaparana, Pernambuco, Vision Mix Aracaju, Sergipe, Maravilha Crateús em Ceará, no Ceará maravilhoso, aniversariando hoje a rádio Vibração em Mogi das Cruzes, São Paulo, nossa parceira também, um abraço para Gengibre, Pedra Rara, Guarulhos, São Paulo, Web Rádio Seno em Campina Grande, na Paraíba, nosso canal no YouTube, Domingo Sábio Radialista, podcast Inclusão e Acessibilidade da Folha. Deixa eu dedicar já o programa hoje à família, pelo Dia da Família, e os assistentes sociais do Brasil, que ontem foi o Dia do Assistente Social, Dia da Família. A gente abraça a todos que são família e que participam como profissional ou que recebe os empréstimos do assistente social. Destaque do programa hoje, meu amigo, tem a vinhetinha, tem de destaque.
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2: Aniversariante da semana, os diferentes olhares sobre a inclusão, conhecendo a psicanálise, mulheres em destaques, seus direitos. Na entrevista de hoje, vamos falar sobre a igualdade racial. Abolição da escravatura no Brasil, mitos e verdades. Estamos recebendo daqui a pouquinho a coordenadora do movimento, do coletivo de mulheres negras de Pernambuco, Lindacy Assis, e a doutora advogada criminalista da OAB Paulista, Comissão de Defesa dos Direitos da pessoa negra lá na OAB, Seção Paulista, a doutora Tatiana Pereira, que já está com a gente aqui. E, claro, na parte musical, lá no nosso Arraiá da Inclusão, eu vou focar o meu conterrâneo, amado, querido e competente, Rosil Cavalcante, nas suas composições, interpretada por grandes nomes da música brasileira. São estes os destaques e a sua participação aqui pelo nosso

O WhatsApp 81992385160. Aniversariando hoje, Adiel. Sabe quem está aniversariando hoje? Júnior, rapaz. Lá no HGV foi meu chefe. Peruano, mas mais pernambucano e brasileiro do que muitos que a gente conhece aí. Valdívia, lá na UVA, rapaz, na UPA de Igaraçu. São só esses dois. Tá pequenininho hoje, mas canto pra eles. Ah, rapaz, tem alguém aniversariando mais importante do que eu, rapaz. A esposa do Adiel, Aline? Eline, não troque o nome da esposa, pelo amor de Deus, senão a vaca vai pro brejo na hora do almoço. Um abraço pra ela. Cante pra ela, Adiel, novamente.

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1: Dia da Família, Dia do Assistente Social, celebramos esta semana. Eu uso a palavra celebrar e não comemorar, porque tanto no Dia da Família, quanto no Dia do Assistente Social, é lógico que temos o que comemorar. Só o fato de ser reconhecido o dia já é um fato de comemorar. Porém, todavia, entretanto, como dizem os pedagogos, temos muitas percas e muitas dores para chegar às conquistas. Mas eu quero dizer do quanto eu tenho de respeito pela família, muito embora ultimamente ela tenha sido esfacelada, as famílias hoje têm sido fracionadas. É o filho que é cuidado com os avós, que vê os pais só no TikTok. São os filhos que são criados com o vizinho, com a cuidadora, e não recebe o carinho materno e paterno, como eu, Adiel de cabelos brancos, recebemos na época da gente, muito embora de vez em quando uma chinelada, quando aprontava uma cintura onzada, mas isso era o de menos, senão não estaríamos aqui como grandes homens, e eu me considero um grande homem no sentido de moral, de respeito, de ética e de ser humano. Mas o assistente social hoje tem conseguido fazer um trabalho muito difícil, pouco compreendido, mas de suma importância dentro desse contexto que eu falei de fracionamento da família. Entenda esse fracionamento pelo que eu disse, que não somos cuidados pelos diretos envolvidos na família de sangue, como, por exemplo, o pai, a mãe, a tia, a avó, e muitas vezes somos criados até por pessoas que não têm nada a ver da família, né? Um cuidador, a cuidadora, não estou tirando aqui o poder e a competência que têm esses profissionais, porque também, se não assim, não seríamos cuidados pelo médico, pelo psicólogo, pelo assistente social e um profissional que não é da família. Mas é o seu familiar dentro desse contexto de divisão de família, e o serviço social vem com as políticas públicas, a garantia dos direitos, o cumprimento dos estatutos que defende a família, o idoso, a criança, o adolescente, a mulher, o jovem, a pessoa com deficiência e tantos outros estatutos que são ferramentas. Os assistentes sociais usam estes caminhos para garantir-lhes os direitos fundamentais que a família deveria ou poderia tomar conta desde o nascimento, desde o pré-natal, até essa criança virar uma adulta para tomar conta da sua vida de fato e de direito, se é que depois que a gente tem a idade maior, a gente tem a liberdade. Eu continuo preso a um CPF e a uma identidade, né? Já estou com 56, disse que eu sou liberto, liberdade, porque eu tive 18 anos, e eu continuo pagando, continuo cumprindo. Mas essa é uma parte que depois Adiel explica do ponto de vista da justiça, que ele é advogado. Eu quero só dedicar a você, a minha amiga, meu amigo, assistente social, do fundo do meu coração, o respeito, o carinho e o meu reconhecimento pelo papel de vocês e o trabalho. Amanhã, na conversa de domingo, lá no meu canal, às 8 horas, nós também temos mais um tiquinho de palavras de afeto, de carinho e de reconhecimento para vocês. Vamos seguindo, que está chegando o Magno Dias.
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1: E ele vai falar, Diel, sobre a família. É isso mesmo, Magno? Olá!
2: Oi, Sávio, ouvintes do programa Resgatando a Cidadania. Ontem foi o Dia Internacional da Família. E nós estamos sempre buscando, Sávio, abordar aqueles assuntos cuja importância é de reconhecimento social. A família ocupa um lugar central na psicanálise por ser o primeiro espaço de vínculos afetivos, formação da identidade e constituição do sujeito. Para os teóricos psicanalíticos, Sávio, é um ambiente, ou melhor, é no ambiente familiar que a criança ela inicia suas experiências emocionais, aprende regras sociais e desenvolve sua personalidade. A relação com os pais ou cuidadores influencia diretamente a maneira como o indivíduo perceberá a si mesmo, os outros e o mundo. Freud, ele diz que a família é o núcleo das primeiras vivências inconscientes. Freud destacou a importância das relações entre pais e filhos no desenvolvimento psíquico, especialmente durante a infância. Em sua teoria do complexo de Édipo, ele afirma que a criança experimenta desejos, conflitos e identificações em relação às figuras parentais, processo fundamental para a formação da personalidade e da moralidade. Para Freud, muitos conflitos emocionais da vida adulta têm origem na experiência familiar reprimida do inconsciente. Já Melanie Klein aprofundou os estudos sobre as relações familiares na primeira infância. Ela enfatizou a importância da relação do bebê com a mãe, entendendo que as primeiras experiências de cuidado e afeto influenciam a construção do mundo interno da criança. Klein, ela acreditava que sentimentos como amor, medo, culpa e agressividade surgem desde cedo e são vividos inicialmente dentro da dinâmica familiar. Winnicott, ele também, que foi um grande pensador da psicanálise, ele nos dizia que a família oferece o ambiente necessário para o amadurecimento emocional. Ele criou o conceito de mãe suficientemente boa, que refere-se ao cuidador que atende de maneira adequada à necessidade da criança, proporcionando segurança emocional e permitindo o desenvolvimento saudável daquele ser. Winnicott defendia que um ambiente familiar acolhedor favorece a criatividade, a espontaneidade e a capacidade de estabelecer relações saudáveis. Outro importante teórico é o Lacan, que analisou a família como estrutura simbólica, sabe? Para Lacan, a entrada da criança na linguagem e na cultura ocorre por meio das relações familiares. A função paterna, em sua teoria, representa a introdução de limites e regras sociais fundamentais para a constituição subjetiva do sujeito. Assim, meu amigo, sob a visão da psicanálise, a família não é apenas um grupo social, mas o primeiro espaço de construção emocional e psíquica. É nela que se formam os vínculos afetivos, os conflitos inconscientes e as bases da personalidade. Esses diferentes teóricos que eu apresentei e tantos outros que não tive tempo de trazer enquanto posicionamento, eles nos apresentam diferentes olhares sobre as experiências familiares que exercem profunda influência no desenvolvimento humano e nas relações estabelecidas ao longo da vida. A minha intenção, sabe, de trazer algumas leituras desses grandes teóricos da psicanálise é dizer que, no fim de tudo, há algumas, ou a maior parte das ideias são convergentes, ou seja, elas concordam que a família ela é muito mais do que apenas um grupo de pessoas que a gente tem o primeiro contato quando ainda somos bebês. Mas eu tenho a clareza e a convicção de que é a família que nós encontramos refúgio, que nós encontramos o alívio de muitas dores emocionais e até físicas, além das psicológicas. A família a gente encontra o incentivo, o apoio, e quando isso não está presente, faz parte da vida a gente tirar as melhores lições de tudo isso. Quero deixar aqui registrado o profundo amor que eu tenho por minha família e a gratidão por eles serem tão importantes. Meus pais, meu pai já falecido, mas sempre está na minha memória. Minha avó materna, como já falei em tantas outras vezes, que ainda hoje influencia a minha vida, mesmo tendo partido há quase 25 anos, e todos aqueles que fazem parte da minha família, os agregados, familiares, né? E hoje aquela família com quem eu vivo, mais próximo, que é a minha mãe, Mari Lúcia, minhas irmãs, Michele e Mirelle, e meu irmão Márcio. Então, quero deixar aqui minha gratidão a todas essas pessoas importantíssimas, E além dos meus amigos, que também, alguns deles, eu considero família, como você sabe, e algumas outras pessoas que convivem comigo. Que nós possamos reconhecer o papel destas pessoas e também, muito importante, dizer que nós não devemos esperar a perfeição deles, porque eles não podem esperar de nós. E é importante entender que é dentro das imperfeições que se encontra o verdadeiro sentido da convivência, do aprendizado coletivo. Para encerrar, eu vou trazer uma música que minha avó, Zefinha, costumava ouvir todos os dias. E eu tenho uma das memórias afetivas sobre essa música que ainda ecoa na minha cabeça até hoje, que é a canção do Padre Zezinho, chamada Oração da Família. Eu lembro que quando ela ouvia, sabe, no rádio, e aí ela ia ouvindo a canção, cantando junto e falando o nome de cada membro da família, para que aquela canção, de alguma forma, fosse para ela uma oração que alcançasse os seus. Um forte abraço, sabe? Segue daí, que eu sigo daqui, lembrando que o meu Insta é novo, @psicanalistam.dias. Grande abraço.

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0: Primeiramente, pedindo desculpa a Vossa Excelência, jornalista, radialista, assistente social, técnica em segurança do trabalho, esposa do Fernando Carlos, minha amiga e colunista do nosso programa, por o seu quadro sábado não foi o ar, eu vim ouvir durante a semana. Vou assumir essa falha 100% minha, para a gente não ter delonga, mas agora vai para o ar. Um abraço para você, Mara, obrigado pela a cortesia como assistente social de trazer sempre tanta coisa boa para o mundo e desejo para você uma semana feliz do assistente social, da assistente social. O que é que você traz para a gente hoje? Olá, boa tarde.
2: Boa tarde, Domingos. Boa tarde aos nossos ouvintes. E nesta semana nós vamos unir dois temas fundamentais: o direito das mulheres com deficiência e o Dia da Assistente e do Assistente Social, celebrado em 15 de maio. Ao longo da nossa série, já trouxemos diversas conquistas históricas das mulheres. E agora seguimos destacando a luta das mulheres com deficiência, que ainda enfrentam invisibilidade, preconceito e dificuldades no acesso a seus direitos mais básicos. É justamente nesse cenário que o trabalho do assistente social se torna tão importante. Os assistentes sociais estão presentes em hospitais, escolas, centros de referência, instituições públicas e projetos sociais, atuando diretamente na defesa dos direitos da população mais vulnerável. E para muitas mulheres com deficiência, esse profissional representa acolhimento, orientação e acesso à cidadania. E é o assistente social quem, muitas vezes, auxilia no acesso ao benefício de prestação continuada, o BPC. Acompanha situações de violência doméstica, orienta famílias, encaminha para os serviços de saúde, educação e assistência, além de lutar para que essas mulheres sejam enxergadas como sujeitos de direitos. Mas nesta data também é importante lembrar de outro ponto, muitas vezes esquecido. Esse sim é que precisa de uma atenção e um olhar mais diferenciado. Existem mulheres com deficiência atuando na própria área do serviço social. São mulheres que enfrentaram barreiras para estudar, se formar e conquistar espaço no mercado de trabalho, mas que hoje exercem a profissão ajudando outras pessoas diariamente. Mulheres com deficiência também são assistentes sociais, profissionais capacitadas, comprometidas e é fundamentais na construção de uma sociedade mais humana e inclusiva. É justamente por conhecerem de perto a realidade da exclusão. Muitas desenvolvem um olhar mais sensível para o acolhimento, a escuta e a defesa dos direitos sociais. Porque inclusão também significa garantir que a mulher com deficiência não seja vista apenas como alguém que precisa de apoio, mas também como protagonista profissional de agente de transformação social. Neste 15 de maio, nossa homenagem vai para todos os assistentes sociais, especialmente para as mulheres que fazem da profissão uma ferramenta de luta, dignidade e inclusão. Eu vou ficando por aqui e voltando no próximo sábado.
0: Voltando com Resgatando a Cidadania, aqui ao vivo. Tá, abre ali para mim, agora. Aqui ao vivo. Fernando Carlos está mandando o link aqui. Vou mandar o link aqui para o professor Tony. Professor Tony, TL Eventos. Obrigado, professor Tony. Que material arretado. Tu vai ouvir ele daqui a pouco aqui no Resgatando a Cidadania. Mas enquanto eu mando o link para o professor Tony, que ele está me pedindo, deixa eu trazer o professor também. Alagoano não, pernambucano não, mas quase pernambucano. É o grande mineiro. Qual o quadro dele, Adel?
3: Seus direitos.
0: Doutor Ney Araújo, querido, o que é que nós temos hoje? Mas, rapaz, quer dizer, se mentir no Cade Único, o INSS pega isso mesmo? Fale por mentirosos.
4: Olá, relevante comunicador Domingo Sávio e dedicados ouvintes do programa Resgatando a Cidadania. Vamos trabalhar?
0: Vamos trabalhar,
4: hoje,
0: doutor.
4: Falaremos sobre cometimento de crime por declarações falsas no Cade Único. Este rápido comentário serve de alerta para as pessoas que fazem declarações no Cade Único não condizentes com a verdade, sendo declarações falsas com o objetivo de obter ilicitamente o benefício de prestação continuada BPC Loas. É comum encontrar no Cade Único declarações falsas como afirmar de já estar separado de fato do casamento ou da união estável, omissão de renda própria ou de outro membro da família, declaração falsa de que mora só, entre tantas outras. O Código Penal Brasileiro, em seu artigo 299, tipifica o crime de falsidade ideológica e estabelece as penas para quem efetua declarações falsas. Está, assim, comandado no Código Penal Brasileiro, artigo 299, omitir em documento público ou particular declaração que devia constar ou nele inserir ou fazer inserir declaração falsa ou diversa da que devia ser escrita, com o fim de prejudicar direito, criar obrigação ou alterar a verdade sobre fato juridicamente relevante. Pena: reclusão de 1 a 5 anos e multa, se o documento é público, e reclusão de 1 a 3 anos e multa, se o documento é particular. Portanto, saiba que, se as suas declarações para o Cade Único com o objetivo de se beneficiar com o BPC, se não forem verdadeiras, você estará cometendo o crime de falsidade ideológica. Domingo Sávio.
0: Ok, doutor Nilson, o senhor volta no próximo sábado, 12h38. Vamos correndo para o apoio cultural e a gente volta daqui a pouco falando sobre igualdade racial no Brasil e conversando sobre os mitos e as verdades com elas daqui a pouquinho.

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1: 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Tem ensaio hoje, Manuel? Hoje tem ensaio e hoje é para torar, amigo, que os shows estão começando a aparecer. 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

0: 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Mas vamos seguindo com o nosso Tribuna do Ouvinte. Está chegando aí. Tribuna do Ouvinte.
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0: Abolição da escravatura, da tortura, da maldade contra as pessoas negras no Brasil? Será? Vamos conversar sobre a igualdade racial no Brasil, mitos e verdades, em face da passagem do 13 de maio, bem próximo passado, essa semana, aqui na nossa história, às vezes mentirosa, às vezes verdadeira, às vezes verdadeira, às vezes mentirosa, mas como ninguém sabe tudo sobre as mentiras e as verdades, a gente trouxe pessoas que conhecem e que se debruçam, estudam e pesquisam sobre este tema no Brasil, não para confrontar a história nem pessoas, mas sobretudo para informar, porque esta é a temática do programa Resgatando a Cidadania há 21 anos no ar, só aqui na Rádio Folha, há 8 anos. Recebo Linda C. Assis, coordenadora do coletivo de mulheres, Mulheres Negras de Pernambuco, que já passou por aqui em outros momentos, mas hoje falando sobre esse tema. Linda C., mais uma vez, muito obrigado por estar conosco, atender o nosso pedido e estar aqui conosco numa tarde de sábado chuvosa. Boa tarde para você, Linda C.
3: Boa tarde, Domingos. Agradeço essa oportunidade. Boa tarde aos ouvintes. Agradeço essa oportunidade de estarmos aqui para fazer um debate tão importante e parabenizar você, Domingos, por sempre estar dando esse espaço para que a gente possa vir tratar de temáticas importantes para a sociedade.
0: Beleza, vamos conversar bastante. Vamos também, estamos recebendo também Tatiane Pereira, presidente da Comissão de Igualdade Racial da OAB, Seção Paulista, que vem também trazer um pouco do toque jurídico, mas a parte mais jurídica dessa temática, né, que é tão importante para todos nós e que a gente às vezes tem medo de falar. Doutora, muito obrigado por nos atender, estar aqui conosco e pela primeira vez, eu acredito, no meu programa. Seja bem-vinda.
4: Obrigada. Uma boa tarde a todos, uma boa tarde a todos os ouvintes. Obrigada, Domingos, por esse espaço para falar sobre letramento racial, para falar sobre advocacia também, criminalista, enfim, falar um pouco sobre igualdade racial e a falsa abolição. Eu sou Tatiane Pereira, estou presidente da Comissão de Igualdade Racial da OAB Paulista e sou advogada criminalista. Então, em nome da OAB Paulista, eu agradeço o convite.
0: Vixe, que medo. Será que eu tenho algum crime por aí vagando e ela vai encontrar hoje nesse programa? O que é letramento racial? Já estamos falando aqui nos mitos e verdades, mas eu só trouxe um tema que eu tenho certeza que uma boa parte dos nossos ouvintes talvez tenha dúvida sobre essa palavra, né, que é muito encontrada na pedagogia, por nós pedagogos, né, do letramento, mas assim, o letramento racial, acredito que esteja apontando para também o mesmo objetivo lá da pedagogia, não no foco da pedagogia, mas eu queria que você, posso chamar de você, né? Você e a Linda se trouxesse um pouco desse, o que é esse letramento, para que nós pudéssemos já situar os ouvintes. Pode ser qualquer uma das duas. Eu, eu, eu, eu gostaria de ouvir quem tiver mais à vontade, né, para começar.
4: Assim, de forma bem simplificada, Domingos e ouvintes, o letramento racial é justamente isso, não é? É justamente a gente trazer essa parte, e agora eu vou falar um pouco da questão formal, que é o que a gente tem na Constituição, a letra da lei, e a material, que é o que a gente traz políticas públicas. Então, quando a gente fala também de políticas públicas e a gente fala também de cotas raciais e a gente fala sobre esse letramento, o conjunto disso tudo é um letramento racial que a gente traz para a população, não só a população negra, mas também a branquitude. A população branca, como fala muito bem Cida Bento, não é? No Pacto da Branquitude, enfim, o letramento racial é trazer essas políticas públicas para a população negra. O letramento racial é institucional também, é a gente falar sobre o motivo de a gente não ter hoje, por exemplo, uma desembargadora negra no STF, e a gente está lutando sobre isso, é a gente trazer esse letramento, essas informações de o porquê essa falsa abolição sofreu tantas consequências para a população negra.
0: Você quer falar também sobre esse aspecto, Lindacy?
3: A gente traz essa questão da falsa abolição, porque, na realidade, o 13 de maio ele traz aquela fantasia de que Princesa Isabel libertou os escravos. Né? Mas essa liberdade...
0: Não foi, não?
3: Do povo... Não, a Princesa Isabel não libertou.
0: A bichinha não está nem aqui para se defender, mas vamos lá.
3: Não houve uma verdadeira libertação. Houve uma conveniência que o Brasil foi o último país a abolir a escravidão, então ela não podia ficar no desgaste político de manter pessoas escravizadas. Já que todo o Brasil, já que todos os outros países estavam libertando os escravizados, que hoje a gente não, aproveitando aqui para fazer essa correção, não se trata mais de escravos, mas pessoas escravizadas, porque ninguém ficou. Quando o navio negreiro saiu de África, aqueles negros não vieram porque eles queriam. Eles vieram de uma forma forçada, violenta, e eles foram escravizados, então não podiam ser escravos, foram pessoas que foram escravizadas. E aí, quando a gente fala dessa questão, Domingos, do mito, os mitos são esses. É escravo, a abolição da escravatura, que, quando a gente vai para uma realidade, não aconteceu. Aconteceu foi a soltura de várias pessoas que viviam em processo de escravidão na rua, sem identidade,
0: sem ter para onde ir, porque se lá, como escravo, né, escravizada, a coisa estava difícil, mas ele tinha a referência onde estava. E aí, para onde essas pessoas foram, como elas iam viver, se a partir dali ela não tinha direito à terra, não estava mais sob a tutela do senhor onde estava, como ficaram essas pessoas, hein? Solta no mundo, sem
3: ficaram
0: norte?
3: Ficaram soltas nas ruas, sem identidade, sem local para onde ir, só com a roupa do corpo. Então, o que fizeram? Não tinha para onde ir. Aí foram para os alagados, foram para os morros, e imediatamente o sistema político brasileiro criou a polícia para perseguir essas pessoas que foram soltas na rua. Então, assim, foi um processo muito doloroso que ninguém conta o que aconteceu após o dia 13 de maio, no dia 14 de maio. Onde é que estava essa população? Fazendo o quê? Né? Sem identidade, sem ter para onde ir, sem direito à escola. Então, assim, romantizam muito o 13 de maio, mas a gente que somos descendentes, que somos ancestrais dessas pessoas que foram escravizadas, a gente está aqui para comprovar que não houve uma abolição, porque continuamos sofrendo os impactos das desigualdades, da falta de condição e do racismo. Porque, quando esse quantitativo de negros foi para a rua, então não tinha, a perseguição continuou, o sofrimento continuou, e hoje são outros elementos. Né? Então, assim, não houve. E aí a gente fala desse mito, porque o mito é isso, é romantizar o processo de libertação dos escravos, como está lá no livro, e que a gente está tentando lutar para ver se consegue, a partir da Lei 10.639, modificar esse quadro.
0: Ô, doutora Tatiana, qual é o papel da comissão? Como vocês têm conseguido avançar nesse processo para que nós entremos aqui um pouquinho no seu papel lá enquanto presidente da comissão, que eu acredito que várias cidades têm, a senhora está conectada com o Brasil todo, porque o tema não pode ser tratado local nem regional, né? Muito embora considere-se o regionalismo de cada país, né? Porque a escravatura, a exploração no Brasil, no norte é de um jeito, no sul, no centro-oeste de outro, no nordeste tem as vertentes, né?
4: Perfeito a colocação, Domingos. E o papel, qual o papel da Comissão de Igualdade Racial, das Comissões de Igualdade Racial da OAB? Estou representando aqui justamente a comissão da subseção paulista, mas qual o papel das comissões? É esse letramento racial, tanto para a advocacia, não só para a advocacia, mas também para a sociedade em si. Não é? A gente se une também à luta do povo negro, junto com a advocacia negra, mas, inclusive, a gente tem uma associação nacional da advocacia negra, que lutamos, inclusive, por exemplo, uma desembargadora negra. A gente luta por pautas de inclusão para a população negra e também para a advocacia, porque eu acredito, Domingos, no sistema de justiça ao qual ele tenha esse letramento racial, um sistema enegrecido, que a gente possa ter juízes negros, desembargadores negros. Então, o papel da Comissão de Igualdade Racial, qual o papel de uma Comissão de Igualdade Racial? Lutar por esses objetivos da advocacia negra, mas também não esquecer da população negra. E eu falo isso e posso dar um exemplo, que, por exemplo, estivemos em uma luta em Paulista, que foi a caminhada de Ogum, e essa caminhada sofreu o racismo religioso nessa caminhada, e a Comissão de Igualdade Racial ela foi acionada para acompanhar como amicus curiae, porque a gente não pode atuar enquanto a advocacia assim, fazendo orientação jurídica gratuita, mas a gente se habilitou como amicus curae ali naquela situação, fizemos o acompanhamento dessa caminhada de terreiro e que sofreu racismo ali. E no outro dia, quando a gente
0: passou
4: representou...
0: Passou lá em casa, inclusive, passou na minha rua.
4: Olha aí, tá vendo?
0: Eu assisti, passou lá na minha rua. Então, continue.
4: E aí, quando a gente representou esse pastor, que inclusive tinha proferido esse racismo religioso, ele já tinha ofertado, cometido racismo, porque é crime. Então, ele cometeu racismo em Igaraçu, ele tinha cometido racismo em Recife, ele já vinha cometendo várias partes de racismo, e o papel dessa comissão foi isso, se juntar à caminhada e fazer essa representação, e aí, no outro dia, houve essa prisão. E aí, eu acredito que isso também foi um feito, que isso é um papel também de acompanhamento das comissões, não juridicamente, mas como amigos juridicamente assim, acompanhar como advogado particular, mas acompanhar como o amigo da corte, que é o nome amigos curis, que diz ali. Então, é tudo isso, é todo um papel em conjunto que a gente pode fazer enquanto comissão, enquanto coletivo.
0: Alguém deve estar se perguntando, o Resgatando a Cidadania pauta a pessoa com deficiência há 21 anos, e o que é que tem a ver Linda Si, coordenadora do grupo do Coletivo de Mulheres Negras de Pernambuco e advogada, presidente da Comissão de Defesa das Pessoas Negras lá da OAB, tudo a ver. Primeiro, você é mulher, você é cega, surda, você tem uma deficiência intelectual, você é negra, você é pobre, mora na periferia. Se coloque agora nessas perguntas e pense quantos preconceitos pairam sobre você. Primeiro, por ser mulher, segundo, por ser negra, por ser cega ou ter uma deficiência. Então, a gente vai para um apoio cultural daqui a pouco, mas antes disso, eu quero deixar já uma reflexão. Eu estava lendo um material, porque a gente vai apresentar um programa num tema, a gente tem que ler sobre, pesquisar, né? E eu vi que pouco tempo antes dos Estados Unidos se tornarem independentes, nós As pessoas com deficiência que eram escravas lá, escravizadas, né?
3: Escravizadas, assim. Sim.
0: Pronto, vou usar o termo agora, escravizadas. Escravizadas que eram com deficiência, muitas vezes vítima da própria escravatura, né? Que levava chicotada, cegava, batia no olho, perdia uma audição porque levava porrada. Ah, o resultado da própria violência e tortura de ser escravizadas, depois, quando elas se tornavam pessoas com deficiência, eram descartadas. Inclusive, eram entregues para médicos fazerem experimentos. Veja que situação. A gente vai entrar nesse aspecto daqui a pouco, desse abandono total, dessa tortura total que as pessoas sofriam. E hoje, se brincar aqui, bem pertinho de você, tem um sofrendo por causa disso. Antes, eu queria só perguntar a vocês, vocês estão sabendo que foi aprovado lá a lei do Conselho das Pessoas de Igualdade Racial lá em Paulista? Estão sabendo disso ou não? Na Câmara?
4: Que foi aprovado?
0: Sim, que o Conselho, foi criado o Conselho lá?
4: É, já tem o Conselho de Igualdade Racial, não é? Esse Conselho ele foi aprovado em 2021, não é precisamente, mas já tem esse Conselho de Igualdade Racial. Foi aprovado o Conselho agora... que foi o Conselho da Pessoa LGBTQIPN+, essa semana, LGBTQIPN+, e o da Pessoa com Deficiência, ele já existe. Então, o da Igualdade, o Conselho de Igualdade Racial, ele já existe, conselho, enquanto conselho, desde 2021, com essa lei municipal.
0: Certo, porque, então, lá tem o conselho, né? Então,
4: conselho, é. Tem
0: que
4: conselho
0: é uma ferramenta
4: diretoria.
0: Importante, né? A questão do conselho. Se ele funcionar da forma como deve, é importante, né?
3: Sim.
4: Inclusive, Domingos...
0: Não, tem que falar no microfone, que o ouvinte tem que te ouvir. Se tu falar só para mim, a gente marca um café.
4: Certo.
0: No microfone.
4: Inclusive, Domingos, recentemente houve uma eleição do Conselho Municipal de Igualdade Racial, ao qual a Comissão de Igualdade Racial... representando, obviamente, a OAB Paulista, entrou como conselheiro também. E a gente tem duas membros da comissão, enquanto advogadas, dentro do conselho. Já estavam numa posição de vacância o ano passado, e esse ano a gente está numa cadeira titular, inclusive, nesse conselho.
0: Ah, que maravilha, rapaz. Porque os conselhos é uma ferramenta muito importante, né? Vamos para um apoio cultural, Adiel. A gente volta daqui a pouquinho conversando sobre a igualdade racial aqui no Resgatando a Cidadania.
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0: 13 horas no Resgatando a Cidadania. 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Estou quase me despedindo do Conselho, não, do Sindicato de Radiologia de Pernambuco. O Conselho não quer nada comigo, não. O Conselho nunca quis nada com o Resgatando a Cidadania, não. O Conselho quer só cobrar da gente e ganhar dinheiro do Brasil. O Conselho de Radiologia de Pernambuco é pau. Mas o sindicato está aqui apoiando o resgate da cidadania. Eu estou quase me despedindo, mas estamos juntos. Um abraço para o nosso Paulino, que é o nosso presidente, e é toda a turma lá. 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Quer dançar? Tá afim de dançar, Linda? Se tá afim de dançar, doutora?
3: Quero.
0: Tá afim, Alisson? Tá afim?
3: Vamos dançar.
0: Adiel, então, querendo dançar? Então,
3: vamos
0: solta
3: dançar
0: a chamada, que a gente tem uma chamada boa.
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0: 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Voltando aqui com a nossa entrevista, deixa eu trazer aqui o WhatsApp. Cadê aqui?
1: Olá, boa tarde a meu amigo Domingo Sávio e a todos os ouvintes que estão ouvindo o seu programa Resgatando a Cidadania. Aqui é João Paulo do Acordeon, sanfoneiro da banda do Lado Sertão. Eu também estou sintonizado com minha família na Rádio Folha, ouvindo o programa Resgatando a Cidadania.
0: Um abraço, Joãozinho. Um abraço, João. Abraçar a Alzeni aqui no YouTube. O Alisson não me trouxe, mas eu peguei aqui o que o Fernando Carlos mandou. Ei, rapaz, tá dormindo. O Fernando Carlos mandou aqui. É a Alzeni. Parabéns pelo programa e pelo tema. Então, pessoal, a tortura ela era grande e eu até mandei um material para a Lindacy, não sei se ela leu, mas assim, a pessoa com deficiência, escravizada, os escravos, que era vítima da própria violência, né, doutora? E, claro, naquela época não tinha uma comissão de igualdade racial para defendê-los, né? Ou tinha naquela época, a princesa latina defendia o pessoal, e era vítima da própria violência e depois era descartado, né? Então, são essas coisas que a gente precisa dizer à sociedade.
2: É, justamente, sempre éramos descartados, né? O pessoal escravizado, o papel era trabalhar, mão de obra, e quando não servia mais para o trabalho, eram descartados. Isso... Pessoas com deficiência, como você falou, vítimas de violência, ficavam sem enxergar, ficavam sem problema de audição. Então, eram descartados e esquecidos nas senzalas. Né? E aí a gente traz, Domingos, e aí eu quero fazer uma informação sobre o nosso trabalho enquanto coletivo de mulheres negras de Pernambuco. Né? Então, nós temos 13 anos de atuação no Estado. Então, eu estava comentando com Tatiane, são 5 mulheres que vão para o interior, vão em alguma comunidade fazer esse letramento racial. Então, o que é o letramento racial? É você atualizar as pessoas na comunidade do que foi esse processo de escravidão no Brasil e o que é que nós temos hoje, como fazer para superar essas dificuldades. Então, a partir do letramento racial, a gente vai ensinar o que é ancestralidade, o que é identidade e o que é pertencimento. Porque as pessoas pretas, às vezes, têm dificuldade de se identificar. Eles não conseguem se identificar como pessoa preta, porque o racismo ele causa muita dor. E você vê que tudo que é preto é negativo. Então, as pessoas não querem estar nesse lugar. Elas dizem que são morena clara, morena escura, cor de jambo, bege... todas as cores, mas não conseguem assumir essa questão da negritude. Até porque houve esse processo no Brasil de tratar, embranquecer o país. O processo de embranquecimento foi muito forte e hoje permeia ainda a sociedade. Estão aí as meninas querendo alisar o cabelo para ter o cabelo liso, como as mulheres brancas. Né? Então, tem vários processos que você não se coloca enquanto negro. Então, o letramento racial vem dizer a você que você é preto por questões... de, não só da cor de pele, mas por traços e marcas. Quem foram seus ancestrais, as pessoas que vieram antes de você? Mesmo que você seja uma pessoa de pele clara, mas você tem os traços e marcas de uma pessoa negra. Então, lá na tua ancestralidade, teve pessoas pretas. Vamos nos orgulhar de sermos negros, porque temos história. A população negra tem uma história de sofrimento, de dor, mas também tem história de resistência, a partir dos elementos da capoeira, da culinária. Entendeu? Então, assim... a gente não conseguiu avançar porque não entendemos que não fomos escravos, fomos escravizados, e que a escravidão não foi sempre aceita. Tanto é que os negros fugiam das senzalas para formar os quilombos, que eram a sociedade formada por negros que foram escravizados, que lá cultuavam seus orixás, que lá faziam sua culinária, que lá tratavam de sua cultura. Não é? Então, a gente tem que entender que temos história, que somos pessoas resistentes e que temos que manter esse legado e assumir que somos pretos, pretas, estamos numa sociedade racista, mas que racismo hoje é crime e que temos que acionar esses elementos, como a Comissão de Igualdade Racial da OAB, como as instituições que trabalham a questão do racismo. Então, o Coletivo de Mulheres Negras de Pernambuco tem esse papel de ir para as comunidades, fortalecendo e informando as pessoas sobre esse processo de escravidão que é que temos hoje.
0: Deixa eu abraçar Almir Santiago, que está dizendo, estou ouvindo vocês, gostando do tema em Camaragibe. Um abraço, Almir. O doutora Tatiana e a nossa Lindaci, qual acesso, digamos, o Coletivo de Mulheres, qual acesso que a pessoa está ouvindo o programa agora e queria conversar com vocês, ou queria trazer um dado, ou uma denúncia, ou uma informação, e lá na comissão, lá em Paulista, da OAB, qual o acesso, como as pessoas, porque a gente tem que lembrar que quem está ouvindo quer, não sabe o que é ouvir, quer, de repente, tem algo a levar. Quais são os acessos?
3: O acesso principal é o WhatsApp institucional da OAB Paulista, mas a gente também tem o nosso e-mail. E o e-mail é cirpaulista@gmail.com. A gente também tem...
0: Só um pouquinho, devagarzinho, porque e-mail é mais complicado de entender. Como é
3: C-I-R-C-I-R.
0: C de comissão e de igualdade. Não, de
3: igualdade.
0: De igualdade. E R de...
3: R de razão.
0: Razão. Vamos lá. Cir.
3: Cir Paulista.
0: Paulista.
3: @gmail.com.
0: @gmail.com.

0: Novembro Negro, que o ano passado, inclusive, a gente fez o Novembro Negro também junto com o Novembro Azul, para trazer essa questão também da saúde do homem negro,
1: Sim.
0: que muitas vezes não é bem tratada. Então, a gente trabalha essas temáticas em forma de eventos e a gente recebe projetos de pessoas que querem participar. Então, a gente analisa para convidar também para participar desses eventos. Então, esse momento é o de trazer esses projetos e a gente analisar, levar para o presidente da OAB Paulista, doutor Diogo Espíndola, e conversar se é adequado trazer para o sistema OAB.
1: Vamos lá, se a não, se paulista,
0: CIR Paulista, C de comissão, I de igualdade, R de razão, paulista@gmail.com.
1: certo. E também tem um WhatsApp, a senhora tem ele disponível, não?
0: Deixa eu só
1: Vamos
0: dar.
1: lá, deixa eu só ver com Lindacir. Lindacir, Coletivo de Mulheres Pretas de Pernambuco, como é que a gente acessa?
2: A gente pode acessar a partir do nosso Instagram.
1: Instagram, chegou no Instagram.
2: Que é o comu_nep.
1: Como?
2: Comu,
1: C-O-M-U,
2: COMU, underline NEP.
1: underline,
2: NEP.
1: NEP,
2: NEPE.
1: N-E-P-E. É, eu pergunto porque e-mail e Instagram tem que, se não botar certinho, mas o
2: Então,
1: Instagram é melhor porque na pesquisa vem rápido, né?
2: então nosso Instagram é esse. Coloca lá na mensagem sua dúvida, um convite, se quiser que nós possamos estar na sua
1: Dá
2: comunidade,
1: palestra, pode
2: dar
1: levar uma
2: palestras,
1: palestra.
2: algum tema específico. Aí você aciona a gente aí pelo Instagram e a gente vai fazer esse debate, porque a proposta da gente é levar a informação sobre essa questão racial que é tão forte ainda, né? Que a gente vive aí um racismo estrutural que a todo momento a gente se vê com situações de racismo.
1: O coletivo, ele tem uma sede própria, ele atrelado a algum outro. É um guarda-chuva que sustenta ele, ou ele é mesmo um coletivo assim, sem. Como é que funciona?
2: Ele funciona atrelado a uma biblioteca comunitária. Então, existe a Biblioteca Comunitária Palmira Gregório, atrelado ao Comunep. Então, nossas reuniões são na biblioteca, nossos encontros, nossos planejamentos acontecem
1: E
2: na
1: as
2: biblioteca.
1: reuniões são abertas para o público, digamos que eu e Adiel é um advogado e quer conhecer o trabalho de vocês. Ele quer obter informações,
2: Projeto.
1: até para a profissão dele, para enriquecer o repertório dele. Ele poderia participar? O radialista Domingos Sávio pode
2: Poderia
1: participar?
2: sim, o espaço é aberto, é livre. Nossas reuniões são nas terças e nas quintas à tarde. A partir das 14 horas estamos lá.
1: Fica onde a biblioteca?
2: Avenida Flores do Campo, 345, Fragoso, Olinda,
1: Olinda.
2: Pernambuco.
1: Eita, se não chover, a gente chega lá, né, Adel? Fragoso. Canal do Fragoso, ajeita esse canal.
2: Ah, é uma luta, Domingos, é uma
1: Eu era
2: luta.
1: criança no Instituto de Cega, estudando lá, menino adolescente, já falava no Canal do Fragoso. Fragoso não tem nem os ossos mais,
2: Não
1: mas
2: tem mais.
1: continua o Canal do Fragoso.
2: O
1: Sim,
2: canal
1: doutora.
2: continua.
1: Queria falar, doutora?
0: Sim, deixar também o WhatsApp
1: O WhatsApp da
0: institucional.
1: comissão lá.
0: Não, esse não é o da comissão, é
1: Aí
0: o da
1: é
0: OAB
1: institucional da OAB
0: Paulista.
1: Paulista.
0: A comissão só tem o e-mail e o Instagram. Esse WhatsApp é o da OAB Paulista, né? O institucional, que é o
1: Sim.
0: 8194708403. E aí, as secretárias lá da OAB, elas atendem muito bem e elas passam o projeto para as comissões, não é? Aqui eu estou falando agora é de igualdade racial. Então, esse é um número também de contato.
1: Certo. O doutora, então, quanto a processo, existe alguma. Porque a pessoa com deficiência, ela está num processo, digamos, eu estou ali com um processo, o advogado é Adiel. E o nosso Alisson não tem deficiência, e o advogado, a advogada é a senhora defendendo ali o Alisson. Pelo fato do processo envolver uma pessoa com deficiência, ele passa à frente, eu não sei juridicamente, porque não sou da área, mas ele tem uma prioridade. Com relação à questão da igualdade racial, tem alguma coisa, a senhora sabe dizer se tem alguma coisa dessa natureza?
0: de dizer que o que senhor está falando
1: prioridade sobre... numa questão jurídica.
0: Processual, prioridade processual. Sim. Não, a prioridade processual para a igualdade racial não existe. Existe para a pessoa com deficiência. Sim. A pessoa com deficiência, a pessoa idosa, enfim, tem essas preferências, não é? Assim que o senhor fala, de agilidade, de...
1: Sim, enfim. Sim.

0: Não, a igualdade racial ainda nesse ponto não. De preferência processual, não.
1: Certo. Ô, Nidaci, vocês estão com um evento, preparando um evento também. Tem sempre evento, é para falar sobre o tema?
2: Sempre temos eventos, e principalmente em datas específicas, não é? 25 de maio, agora, é o Dia de África. E aí a gente vai estar realizando uma palestra online. Não, primeiro encontro online de mulheres com doença falciforme. Porque a doença falciforme é uma doença genética, hereditária, prevalente na população negra, que veio do continente africano. E a gente sofre muito racismo na saúde ainda, e essa doença é invisibilizada. Então, nós estamos realizando um seminário, um encontro pelo YouTube, no dia 25 de maio, às 19 horas. Então, vão estar mulheres com doença falciforme, vão estar médicos, falando sobre essa doença e os encaminhamentos. Dessa reunião, vamos tirar um documento para o Ministério da Saúde, com as demandas das mulheres com doença falciforme no Brasil.
1: Pode falar.
2: Então, essa reunião vai ser dia 25 de esse encontro, primeiro encontro de mulheres com doença falciforme, vai ser realizado 25 de maio às 19 horas pelo YouTube.
1: Importantíssimo, viu?
0: Demais,
1: Porque
0: né? Importante
1: é um tema
0: demais.
1: importantíssimo. E essa questão da saúde da pessoa negra também pega muito, né, doutora? Muitos
0: Sim.
1: processos na justiça também nesse sentido.
0: Também, aí é muito do profissional que trabalha mais nessa questão da saúde, não é? Mas, assim, a gente teve, eu acredito que fazem 3 anos, que teve uma pesquisa nos Estados Unidos que falou justamente por quê? Porque o movimento social, ele luta pela essa questão da saúde da população negra, mas a gente não tinha sequer uns dados nem pesquisas. Mas a gente sabia que existia anemia falciforme, existia diabetes, a pressão alta, que inclusive são em sua maioria da população negra. Mas a gente não tinha. E aí veio uma pesquisa nos Estados Unidos para dizer o óbvio: existe a doença da população negra, e aí eles falam um pouco sobre essas questões. E aí a gente já teve, inclusive, esses dados lá, não é? Mas isso é uma luta que o movimento negro já fazia muito antes de existir uma pesquisa como essa.
1: Certo. Então, esse evento, Lindacir, que você está falando, ele vem preenchendo esse espaço, né?
2: Sim. Porque vai falar da saúde da população negra, porque uma grande lacuna ainda existe no acesso à saúde. Às vezes, o tratamento nas unidades de saúde é tão perverso que impede com que as pessoas vão procurar acesso, vão procurar os cuidados, né? Então, se você não tem, como eu falo, esse letramento racial, teu pertencimento, você não consegue acessar a saúde, porque a porta de entrada, você já sente a dificuldade e o racismo.
1: Certo. É, deixa eu abraçar mais uma vez aqui o nosso Almir Santiago, mas o Cícero Carlos está mandando uma fala aqui bem pertinente. Deixa eu ver aqui se eu coloco o Cícero Carlos.
3: Reproduzir
1: Deixa eu ver aqui.
3: hoje.
1: Ô Cícero, venha.
4: Boa tarde, Domingos Sávio. Aqui é Cícero Carlos. Meu amigo, eu tô ouvindo você aí, bem atento, e que alertar que também da mesma forma que pessoas negras não têm. Alguma pessoa com deficiência também não admite, não. Lá na escola tem uma pessoa, estudante, que ela não admite ser estudante com deficiência visual e assinou o termo que não rejeitando o atendimento a ela. Ok? Quero que falar sobre a aceitação da pessoa com deficiência em ser ou não com deficiência. Uma próxima aí, meu amigo. Na paz.
1: É, o Cícero tá, porque ele está ouvindo pelo rádio e tem Lindacir falando debaixo dele, né?
0: É verdade.
1: Enquanto ele está falando, ele está repercutindo lá no dial dele, no receptor. O rádio é mágico, o rádio é quase tudo, o rádio é o Deus da comunicação. Esse negócio de estragando que vocês usam, negócio de TikTok, toque-tique, tem nada disso, veio tudo do rádio. Tenho certeza que o Abidoral já estava lá quando esse negócio estava começando a pensar. Mas veja. Ele está dizendo o seguinte, que as pessoas com deficiência também não se aceitam como pessoa com deficiência. Nós fomos ensinados, né, doutora, né, assim, a não se aceitar, né?
2: É.
1: Seja em qualquer situação, né?
0: Verdade. A gente foi... E esse, na verdade, esse reconhecimento enquanto mulher negra, enquanto homem negro, ele é um processo, não é? Porque, muitas vezes, a gente, como o Lindacy muito, muito bem falou aqui, a gente tem essa dificuldade de se identificar enquanto negro. A gente não deslegitimando as mulheres negras que alisam o cabelo, mas, muitas vezes, por não querer se identificar e esse processo de embranquecimento, não é, de alisar o cabelo, de afinar o nariz, não é, de colocar um botox, e aí não deslegitimando quem o faz em outro formato, mas muitas vezes é num papel de embranquecimento mesmo. E aí esse letramento racial, como bem foi falado aqui, é justamente também para a gente ter essa identificação de como, enquanto mulher negra, enquanto homem negro, não é, de se auto-identificar. E é muito bem isso.
1: Lindacy?
2: Oi, estou aqui.
1: Eu sei que você está aí, estou lhe vendo, inclusive. No caso, nesse momento, digamos, o Instituto de Cegos, Associação dos Surdos, qualquer entidade que esteja ouvindo a gente agora e queira levar, porque parece que a gente tem que falar sobre negros, pessoas negras, lá não tem um monte de gente que são negros. Não, a gente tem que falar. O letramento é trazer as informações, como você falou, do que aconteceu, do que está acontecendo e do que pode acontecer. Por exemplo, você ser vítima de uma situação porque não tinha conhecimento dos seus direitos, das suas... Então, vocês levam para as entidades, digamos que o Instituto de Cegos esteja ouvindo agora, a diretora Gabriela Lins esteja ouvindo e querer levar uma conversa com você, com a advogada, com o coletivo, para lá. Isso é possível a gente falar nas instituições?
2: Sim, é possível e é necessário. Né? A gente fica aguardando...
1: Gostei da última parte, é necessário.
2: É necessário, porque assim nós estamos à disposição para realizar essas ações, repassar essas informações, porque a sociedade cada dia mais desconhece os seus direitos. Não é permitido que as pessoas conheçam os seus direitos. Então, quando a gente chega para fazer uma palestra sobre a questão racial, a gente vai leva o alerta, leva a informação e como você fazer a denúncia. Eu mesmo, Domingos, eu gosto muito de usar uma situação que aconteceu comigo para que as pessoas se fortaleçam e entendam que o racismo ele está em qualquer momento, em qualquer local, para qualquer profissional, para qualquer pessoa que seja preta. Eu vou contar só rapidinho aqui. Eu fui para fazer uma revisão do meu óculos, e aí, quando eu cheguei lá no médico, a menina tinha duas pessoas na minha frente para ser atendida. Então, ela atendeu as pessoas da seguinte forma. Bom dia, senhoras. Qual é a informação que vocês querem? Para agendar do médico, pronto, sentem ali e aguardem. Quando eu cheguei, Domingos, para ser atendida, ela falou para mim simplesmente: a consulta aqui custa R$390. Aí eu olhei para ela e disse: como? Ela disse: a consulta custa R$390. Aí eu disse para ela: por que é que você está me dizendo o preço da consulta? Pronto, ela já ficou calada. Aí o rapaz que estava ao lado dela, que já...
1: Até porque se você ia para um consultório, você não ia sem pesquisar, né?
2: Sim. Aí o rapaz do lado fez: dá licença, senhora, o que aconteceu? Eu disse: eu quero que... A menina não está conseguindo me explicar por que está dizendo o preço da consulta. Eu queria que você me respondesse. Por que é que ela está... Não, porque é de praxe. Eu disse: é de praxe, não. Que as duas moças que vieram antes de mim, ela não falou o preço da consulta. Ela falou para mim. Então, aqui está havendo alguma coisa. Que aí a gente precisa conversar sobre isso. Aí apareceu tanta gente para resolver essa situação, até a médica. Dona Lindacy, o que aconteceu? Eu disse: a menina está dizendo para mim, doutora, o preço da consulta. Aí, o que é que a senhora acha? Ela fez: Lindacy, me perdoe, essa menina é novata. Aí ela já entendeu que ali estava havendo racismo, né? Eu era preta, não podia pagar uma consulta de R$390. Entendeu? Então, foi aquela confusão: se eu vou denunciar a clínica. Ela começou a chorar, a menina chorou, foi uma confusão dentro da clínica. Então, assim, eu tenho esse conhecimento Então, a questão do do letramento racial é para que agir nessas situações. Como você vai agir numa situação como essa? Ou você vai chorar, ou você vai sair, ou você vai se explicar? Não. Você tem que devolver o constrangimento para a pessoa que está te constrangendo. Então, quando a gente faz uma palestra para tratar desses assuntos nos espaços, é trazendo esse fortalecimento para a pessoa preta, como ela agir no momento do racismo.
1: Não tem coisa melhor, né, doutora? É claro que se tiver que mover um processo, tiver que fazer uma denúncia e coisa e tal, a gente vai fazer. Mas não tem coisa melhor do que a gente ter informação e ter esse poder de colocar a outra pessoa no lugar dela sem precisar de brigar, de bater, de murro, de baixar o nível, mas colocar com conhecimento. Então, o letramento, gente, o qual a gente está falando aqui, não é só para a igualdade racial, não é só lá na pedagogia. O letramento é em qualquer lugar. Aqui mesmo, neste programa aqui, eu viro e mexo, tem que colocar alguém no lugar, sem precisar de dar um murro na cara, sem precisar de puxar a orelha, porque o cara está comigo há 40 anos. Eu conheço pessoas que me conhecem há 40 anos, me encontram na rua. Tu sabe onde tu estás? Eu digo, todo Recife. Por acaso é Pernambuco, segundo a governadora, o país, e por acaso está dentro de um outro país chamado Brasil. Eu ironizo a pessoa. Você sabia que o Brasil... Aí eu dou um monte de informação, porque a pessoa, às vezes, tem que ser colocada devolvendo, você devolveu o constrangimento que ela tinha como alvo, você, Lindacy, você devolveu para ela. É assim que a gente tem que agir. Claro que se chegar a um extremo, a gente vai andando com os extremos. Mas, assim, a princípio, esse é um procedimento interessante, né, doutora?
0: É verdade. E ficar bem escurecido que o racismo, ele é crime, a injúria racial, ela também foi tipificada também como crime de racismo, imprescritível, igual ao racismo. Então, a gente precisa deixar bem escurecido essas situações que, inclusive, além de responder o crime de racismo, no processo penal, no direito penal, a gente pode responder também na esfera civil, como os danos morais. Então, é muito importante a gente deixar isso bem escurecido, que a população tente, né, na verdade, cada vez mais a informação de saber que o crime de racismo a pessoa pode responder tanto na esfera penal como na esfera civil. Então, é muito importante isso.
1: Olha, a gente está chegando ao final do nosso bate-papo, mas, assim, eu acho que a gente precisa estar falando muito, viu, Lindacy, doutora Tatiane? Sobre este tema, eu não vejo a imprensa pernambucana 24 horas, eu escuto rádio praticamente, mas eu não vejo a gente trazendo o tema da pessoa da ciência, o tema esse tema aqui de igualdade racial com frequência. Eu acho que a gente precisa muito estar falando sobre estes temas que incomodam tanto e que machucam tanto gente ainda no Brasil, e a gente tem uma imprensa, às vezes, que diz que isso é algo de alguém e não tem. Mas, assim, eu queria deixar aqui um minuto para cada um aqui, para vocês trazerem, se quiser divulgar os contatos, acessos, ou trazer alguma coisa que eu não perguntei, e dizendo que o programa está sempre à disposição para a gente falar sobre o tema. Começando por quem? Lindacy. Ninguém decide, eu decido. Eu sou o juiz. Tem advogado, eu sou o juiz. Decidi. Bati o martelo. Lindacy.
2: A mensagem que eu deixo aqui hoje é que letramento, ele é a leitura que você faz de quem é você, de onde você está e o que é que você pode fazer, né, diante das situações que você se encontra. E dizer para a população negra que está nos ouvindo que nós temos uma história, temos ancestrais, temos uma identidade e temos que estar valorizando tudo isso que nós temos. Temos uma cultura rica, seja na dança, né, na música, na culinária. Então, nós temos um papel fundamental na cultura e na história do Brasil. Então, só isso nos fortalece para sermos o que somos. O que somos, né? Pessoas pretas e com autoestima elevada pelo processo histórico que tivemos, não do sofrimento nas senzalas, mas dos elementos que hoje, como eu falo para vocês, que é a nossa cultura. A cultura negra, ela é ela é um orgulho para nós, e independente de cor, de raça, de gênero, todas as pessoas tentam se apropriar de uma cultura que é nossa e que a gente tem orgulho de dizer. A cultura negra é rica e nós somos pessoas especiais. Temos que nos sentir privilegiadas de estarmos nesses espaços, porque o privilégio não pode ser colocado nas mãos da branquitude que está aí tentando ainda nos diminuir enquanto pessoas. Então, que cada negro, cada negra, cada pessoa preta no seu lugar se sintam bem representado pelos negros que estão aí na academia, que estão no, nos terreiros, que estão nas comunidades, fazendo um trabalho de letramento racial e de valorização da população.
1: Doutora Tatiana?
0: Primeiramente, agradecer ao programa, agradecer a Domingos, não é, na, enfim, em nome da OAB Paulista, em nome da Comissão de Igualdade Racial da OAB Paulista, agradecer também ao Coletivo de Mulheres de Pernambuco, que nos convidou para estar aqui na pessoa de Linda Si, e dizer para a sociedade, para a população negra, que tenham esse letramento racial, é importante, inclusive quando se fala de saúde da população negra, que a gente possa trazer essa, lutar por políticas públicas com os nossos representantes, mas também dizer para a nossa, aos nossos juristas negros, que a gente não desista da pauta racial, que a gente possa enegrecer o sistema de justiça, que ainda é muito embranquecido, que a gente possa ter uma primeira desembargadora negra no STF, que o nosso ilustríssimo presidente possa fazer essa indicação e a gente ter esse momento histórico pela primeira vez. Então, que a gente, enquanto advocacia negra, possa lutar pela luta social, saber diferenciar que existe, não é, essa parte da abolição formal, que foi ali aquela falsa abolição da princesa Isabel, que trouxe aí a lei com dois artigos, não é, trazendo aí, dizendo que foi extinta a escravidão, mas depois disso ficou aí todo um processo, e ao qual, inclusive, eu faço um ponto aqui, dentro do sistema penal, a gente tem essa seletividade penal, onde sua maioria encarcerada ainda é a população negra. Então, que a gente possa sempre escurecer esse debate. Muito obrigado, Domingos. Muito obrigado,
1: ouvintes. Agradecemos aqui hoje o tema Igualdade Racial, aqui com a coordenadora do Coletivo de Mulheres Negras de Pernambuco, Linda C. Assis, e a presidenta da Comissão da Comissão de Igualdade Racial da OAB Seção Paulista, doutora Tatiana Pereira. Este foi o tema da Tribuna do Ouvinte de hoje. Vamos para um breve apoio cultural e a gente volta com a nossa expressão musical no Arraial da Inclusão.
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0: frutas, a capital que tem a ponte mais antiga da América Latina, que tem o Teatro do Parque com mais de 100 anos, que tem tanta e belas coisas, mas que também de vez em quando tem um lixo na calçada. Você é incompetente, irresponsável, joga a tal da garrafa PET dentro do rio e ela engancha lá e tampa a passagem da água. Você joga um sofá, uma cama, uma carcaça de geladeira, um fogão, meu amigo, um colchão dentro do riacho. Você tá querendo inundar nossa capital, rapaz. Faça isso não. 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Cadê o forró do raio, rapaz? Quando é que a gente vai fazer o forró do raio-x? Forró do raio, tem trovão, tem que ter primeiro um raio, né? Um abraço para você. 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Não tocou ainda, viu, Adê? Desde o primeiro momento não tocou ainda, mas vai tocar daqui a pouco. 99238-5160. 99238-5160. A gente tá no Shopping Camarada, daqui a pouquinho, né?
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4: Domingo Sávio foi receber os convidados, as convidadas, fazer fotografia, e ele pediu pra eu assumir esse restinho do programa, menino. É o velho Dadá ao vivo aqui, vim visitar meu amigo Adriel, que é advogado e também trabalha com negócio de... Aquele negócio que gela a tripa, como é o nome daquele negócio, Alice, que gela a tripa da gente, hein, Alice? Como é o nome? Me ajuda aí, Alice, por favor, como é o nome do negócio? Ah, é picolé, meu amigo. O homem é um defrute, é um grande empresário do ramo de picolé. É o Adiel, mas também tem ali o meu amigo Alisson, um homem que roca em Camaragibe. Quando não chove, ele fica acordado. Quando chove, ele fica roncando, meu amigo. Tá ali também meu amigo Amaro. Ô, Amaro, ô, Amaro. Tinha uma música que cantava assim, meu amigo. E ele tava conversando com uma advogada,

0: inteligente pra caramba, e a outra também, a mulher disse que é do... Como é o nome do negócio meu? Ih, Minervina não tá aqui, ela disse que é, ela é dona de quê? É o coletivo das mulheres brancas de, ou pretas de Pernambuco. Ô, Adiel, meu amigo, bota sinal de hora, bota pra dizer a hora pros ouvintes, por favor. Bota o sinal de hora, 1h39, da desconjurada. Eu vou fazer o seguinte, ele me deu a missão de falar de Rosil Cavalcante. Ô, Alisson, tu sabe quem é Rosil Cavalcante, Alisson? Sabe? Sabe não, é Alisson? Alisson, tu tá aí, meu amigo? Sou eu, Deus do céu. Adiel, tu sabe quem é Rosil Cavalcante, Adiel? Meu amigo Amaro, sabe quem é? Puxa, no estúdio, será que a advogada? Não vou perguntar a advogada, não, que ela sabe. Eu lhe disse, você sabe quem é Rosil Cavalcante? Meu Deus do céu. Então eu vou perguntar a advogada, que eu sei que ela sabe. Ela sabe, sabe? Rosil Cavalcante, doutora?
1: Não.
0: Oh, meu Jesus do céu. Então vou tocar uma música para ver se vocês lembram. Adiel, tem Comadre Sebastiana cantada pelo meu amigo Jacques de Pandeiro, lá da Paraíba. A composição é do meu conterrâneo de Macaparana, Rosil Cavalcante, um dos maiores nomes da história do rádio lá em Campina Grande. Era jornalista, escritor, compositor, e ele fez várias músicas. Só para atualizar, Adiel, para depois catucar nos pitocos do computador, ele vai tocar a Sebastiana, mas ele também fez, Adiel, Os Tropeiros da Borborema. Tu já viste falar Tropeiro da Borborema? Tu sabe o que é um tropeiro, Alisson? Algum grupo de tropeiro, Alisson? Meu Deus, quando eu tocar a música eu vou dizer. Depois tu procura, Adiel, Tropeiro da Borborema. Ou com o Luiz Gonzaga, ou com o Jackson Pandeiro, ou com o Marinês, com quem tu achar. Mas vamos tocar primeiro Sebastiana, de Rosil Cavalcante, pernambucano da Paraíba, que fazia o forró do Zé Lagoa em Campina Grande. Tem Sebastiana, Adiel? Toca pra eu!

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1: Forró do Zé Lagoa. Vê se tu acha aí Forró do Zé Lagoa com Jax ou com quem for. Ou então, Forró do Zé Lagoa, tu podia ver também Na Base da Chinela. Bota Na Base da Chinela que eu vou matar o meu sanfoneiro. Bota Na Base da Chinela que a gente vai ensaiar daqui a pouco. Na Base da Chinela. Então, Velho Dadá, é o seguinte, eu vou fazer umas fotos aqui com as meninas, eu vim só mesmo para dizer a música aqui para Adel, mas eu vou deixar contigo aqui. Então, Na Base da Chinela, Adel, tem aí na tua discoteca, tem? Então, com o Jacques, então, eu quero lembrar para você, meu amigo, que disse aqui no estúdio, doutora advogada, quase me matou de vergonha, não sabe quem é, Rosil Cavalcanto, pernambucano de Macaparana. Será que ela sabe que Marinei não é paraibana, ela é pernambucana, Marinei? Marinei nasceu juntinho de Rosil, tinha que ser assim, menina. Rosil nasceu em Macaparana, Marinei nasceu em São Vicente de Ferro. Não, é Ferre. Não, é porque eu sou meio analfabeto, sabe? Eu não tenho letramento, não tive letramento, aí ficou essa correia toda esborrachada. Olha, Marinei disse que queria uma coisa grande. Levaram para Campina Grande. Claro que o nome é Campina Grande, tem que ser grande, né? E Rosil Cavalcante queria fazer o Forró do Zé Lagoa. Campina Grande. Tu já fosse Campina Grande, doutora? Foi não, já vi que não foi. Não, foi não. Demorou falar, minha filha. Demorou porque não foi, tá mentindo. Já foi em Campina Grande, Adiel? Já. Esse foi, porque falou logo. Foi em Campina Grande, Alisson. Demorou. Foi não. Lá em Campina Grande, no meio da cidade, tem um açude, tá fedendo que só a peste. Fui lá com a minha esposa, minha velha, Minervina, mas tá fedendo muito. Mas aquele açude dava de comer, de água, minha gente. Como é que açude dá a comer? É água. Dava água pra todo mundo da cidade. Mas o açude tá lá, lindo e maravilhoso, cheio de barraquinha. Tá mais organizado do que esse tal de orga, como é? O orga marica. Não é, como é o nesse Boa Viagem que tem lá, que o prefeito fala tanto dele, é Orla Marítima, né, de Boa Viagem. Tá, a lagoa lá tá muito mais bonita do que aqui em Boa Viagem, mas vamos ouvir Na Base da Chinela do meu conterrâneo de Macaparana, Rosil Cavalcante.

São 13 horas e 51 minutos. Não tem BG, não. Cadê o invocadinho de Lula? O invocadinho de Lula. Lula tá ouvindo eu. Meu Deus do céu. Pode ser essa mesmo. Essa não é invocadinho, não. Mas é de Lula. Pode ser. Ô, Lula, meu amigo. A sanfona tá boa com a molecha dos cachorros brancos, meu filho. Olha, o sanfoneiro tá mais animado do que pinto no lixo. Menino, o Lula é pronto. Socorro das sanfonas. Deixa eu lembrar que a banda Luar do Sertão, domingo, não me autorizou dizer isso, não, mas ela tá vendendo show, vice. Qualquer 5 mil reais, tu vai botar no teu arraiá. O melhor que tem do forró, feito por um bocado de preá. Olha, eu também faço poesia, sou poeta, vice. Será que a advogada foi embora? Domingo tava ali fazendo lanchinho com ela. Será que a advogada foi embora? Eu ia perguntar a ela se ela sabe quem é a Anastácia, mas eu acho que é melhor não perguntar nada. A advogada foi embora, ela tá me dando um. O que é isso aqui? Faz um vídeo aí pra eu, pra mandar um abraço pra Anastácia, vai! Vai do teu mesmo, vai, Amaro! Faz um vídeo pra mim, Amaro! Faz um vídeo pra mim! Amaro, tu tá com o celular aí, Amaro, tá aí? Bota um vídeo, fala um vídeo. Não, agora não, deixa eu contar, vixe. Eu vou contar até três pra tu fazer um vídeo pra eu que eu vou mandar pra Anastácia, vixe. Conta até três, gente. Vai, vai, conta, conta, conta, Mário, conta. Conta, Mário, sabe contar, não, é? Oi. Eu vou tocar uma música que é o forró de Zé Lagoa, que ele fazia um forró em Campina Grande, o meu amigo Rosil Cavalcante de Macaparana. E o povo pensava, povo abestado da moléstia, esse povo brasileiro, pensava que era. Ai vivo, e mandava a Kátia pra ele, mandava alô pelas Kátia, alô não era pelo celular não, doido, naquela época tinha não, era Kátia mesmo, o cara mandava um alô pela Kátia. Escreva aqui mandando um alô pro meu amigo Adiel Alves, e o cara lia no ar, e eles pensavam que o programa era, o povo tava lá no ar. Então Zé Lagoa é o mesmo que é Rosil Cavalcante, o compositor dessa música. Forró de Zé Lagoa. E tu sabe com quem eu vou tocar? Com uma amiga minha do coração, uma amiga de Marisa Rodrigues. Ela foi mulher de um grande cantor e sanfoneiro, o melhor de Pernambuco, tirando Luiz Gonzaga, ou com Luiz Gonzaga, porque ele foi filho de Luiz Gonzaga artisticamente. É Anastácia. Tem Adiel com Anastácia, a esposa de Dominguinho. Forró de Zé Lagoa, tem?

0: Samba dilatada é com Josildo Sá. Ele faz um espetáculo. Dança, pula, pinota, dá cambapé. Eu não sei se ele usa o cabelo grande ainda, né? Mas ele usava um cabelo grande. Eu sou fã desse cara, rapaz. Só não vem no meu programa porque é programa de domingo, sabe? Mas se o velho Dadá convidar ele. E eu vou convidar, domingo. Ele vai vir mostrar pra você que você não tem moral nessa raia. Você é um imoral. Você é um imoral, porque você convida e os caras não vêm? E por que a Bidorá convida? Não, velho, peraí, calma. Eu só convidei ele uma vez. Mas agora eu sabendo que você tem essa imoralidade profunda com ele, eu vou pedir para você convidar. Ele vai vir aqui. Eita, rapaz, Andresa Formiga, Roberto Cruz. Roberto Cruz fez uma música retada. Aí, tem a Rosilda ainda? Tem para encerrar? Tem? De Rosil? Oxente, com o Bilhão de Campina Grande, não tem coisa melhor do que a gente falar de dois pernambucanos marinês. E é exatamente, Luiz Gonzaga também gravou isso aí. É o seguinte, a outra já se assanhou ali, já está querendo descobrir coisa, não conhece de forró e está pensando que é a Corela nordestina, pensando que é a Corela brasileira daqui a pouco. Ó, a gente falar de dois pernambucanos que viveram em Campina Grande e encerrar com um cara da Paraíba, Bilhão, já morreu, né? Grande Bilhão. Os melhores já morreram. Bom, deixa eu agradecer aqui, velho, a você que tocou aqui, porque eu estava fazendo ali uma sessão de foto com as entrevistadas, e dizer da minha alegria ter você por aqui hoje. Vamos para o ensaio comigo.
1: Não, eu tenho um compromisso hoje. Eu vou pro o forró do. Como é o nome daquele forró que tem ali no Engenho do Meio? Aí eu não sei não, velho. Ali no forró da Clube da Sudene, mas não tem forró mais não. Era Ivan Ferraz que fazia. Bom, eu não me lembro o nome do forró, mas eu vou para lá. Então, um abraço para você e na próxima vez eu vou estar aqui de novo, mas fazer esse arraiá da inclusão. E se você deixar, eu tomo conta desse programa, porque eu tenho que morar na Rádio Folha, e o Jadier gosta de mim, e a Marisa gosta de mim, e os ouvintes ficam tudo arrepiados quando escutam a minha voz, meu filho.
0: Ô, bicho macho. Um abraço, meu irmão. Deixa eu abraçar aqui André, do grupo Os Compadres. Mandou aqui um zap dizendo: ô, programa retado. André, o cara é show, arranja show pra mim. Um abraço, André, para os compadres que estiveram aqui. Tu ouviste, não? Ah, não, tu estava aqui, não. Foi Anderson. Foi Anderson. Oxê, Anderson, um abraço para você. O velho Dadá acabou de sair para tomar café. Um abraço, meu amigo Anderson. Domingo, sábado, ele está aqui contigo. Adiel, vamos tocar com Bilhão de Campina, a Corela Nordestina, e a gente encerra já direto dizendo que o resgate da cidadania acontecerá de fato quando as necessidades de muitos sobrepujarem as necessidades de alguns. É com esse pensamento que eu agradeço a você por hoje e volto no próximo sábado, depois do Forró do Abidoral, com mais um Resgatando a Cidadania. Boa tarde e bom final de semana.

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0: 11:06.
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Obrigado pela audiência. Obrigado pela preferência. Obrigado, muito obrigado pelo carinho. Obrigado mesmo. Nesse show da gente, pra lá de especial. Nada comum nesse horário, né? Geralmente, nesse horário, a gente toca o Coisas de Sábado. Mas tem surpresinhas boas aí acontecendo, né? Não sei se ele já está ouvindo, mas se tiver, já entra em contato comigo aí, porque a gente... nós queremos fazer uma comemoração juntos, eu e você, tá, meu irmão? Estou falando de uma pessoa que... não vou dizer quem é. Quando ele entrar no ar, eu falo com você quem é. Mas hoje é muito especial. Mais uma etapa, mais uma etapa que se inicia. Estou ficando mais jovem, né? Digamos assim, porque a velhice, a ideia da velhice, na minha opinião, é uma ideia vaga. E quando a gente, eu acho que quem inventou a velhice, eu acho que não teve um certo juízo na capa, porque a ideia que as pessoas tinham de antigamente, que você ficava velho e para nada mais serve, muito pelo contrário. Você vai ficando mais útil. A energia sexual fica melhor. Enfim. Então, esse comunicador que emana neste momento a voz pelo ar,

0: fazendo mais uma primaverinha. E não me envergonha dos meus 53 anos e não me envaideço.
1: Ah, porque fala a minha idade, não pode falar a minha idade. Ah, que bobagem.
0: Que bobagem. Isso aí é. Eu acho esse negócio de. Essa vaidade de não querer falar a idade, não querer falar quantos anos tem.

É maravilhoso, é magnífico, é fantástico. Eu me sinto muito orgulhoso da idade que tenho. E posso dizer para você que com 100 anos de idade eu ainda vou me considerar um moço, um jovem, cheio de ideais, cheio de ideias. E não recuso, eu até um certo tempo, aliás, eu tenho medo da velhice, eu não gosto da velhice. Por isso que eu me recuso em dizer que sou velho. Velho, para mim, é aquele que para nada serve. Velho, para mim, é aquele que não tem ideias, aquele que não tem nada. Aquele que só vive a reclamar da vida, a reclamar dos outros, a preocupar com a conversa do outro, com o que o outro está falando. Esses, para mim, são velhos. Velho, para mim, é aquele que vive sempre fazendo mal para os outros. E isso aí, não importa se você tenha 20 anos, 30 anos, 40, 50, 10 anos, 15, não importa. Para mim, todas as pessoas que fazem maldade para o outro, para mim, é considerado velho. Agora, aqueles que praticam o bem, aqueles que praticam o exercício da paz social, no meu caso, que sou um grande entusiasta dos grandes pacifistas e pessoas que promovem a paz, o bem-estar social, e eu tenho o Lula como meu ídolo, e para mim é um dos maiores líderes humanista da história, e que infelizmente causa inveja em muita gente, até em gente que da nossa turma mesmo, gente da nossa turma. De um cara falou assim: o Lula é um pé de chinelo. É um pé de chinelo. Pé de chinelo é você, rapaz, que nunca construiu bosta nenhuma. Tirando que as pessoas que não constroem nada e sempre tem inveja daqueles que constroem alguma coisa, né? Sempre tem inveja daqueles que promovem alguma coisa. Pessoas que às vezes até chega a ser até inteligente, com capacidade, mas se acomoda diante de uma aposentadoria que recebe, não faz nada e ainda fica botando defeito num dos maiores humanistas da história do mundo, da história da humanidade moderna, e no caso é o presidente Lula, e do qual eu admiro muito. Mas eu também estou aqui, promovendo a paz social através de uma rádio online, que hoje está completando 2 anos no ar, nessa carreira de 4 anos no universo da comunicação. Nós estamos aí já há 4 anos neste universo da comunicação. E esperamos continuar por mais um tempo. Então, para mim é uma comemoração dupla. Esse dia 16 de maio, onde o Sol ainda transitando pelo signo de Touro com quase Gêmeos, né? Então eu tenho duas características de Touro e um de Gêmeos, né? Embora eu tenha dificuldade de lidar com geminiano. Com a mulher geminiana, com o homem geminiano, até que eu me dou muito bem. Mas com a mulher geminiana, eu tenho muita dificuldade. Porque a mulher geminiana, talvez até porque a mulher é muito mais comunicativa do que o homem, ela se comunica mais. O taurino, ele é comunicativo, também fala bastante, tem esse lado feminino, né? Então, sempre tá uns confrontos aí. Então, eu tenho dificuldade, inclusive, de comunicação com a minha mãe. A gente, quando o assunto é um assunto assim, mais, digamos, assuntos ideológicos, religiosos, minha mãe é muito religiosa, sempre foi muito religiosa.

Quando eu decidi que eu seria um livre pensador, seria uma pessoa que entendo que para acreditar em Deus, você não precisa ter Bíblia como referência, você não precisa ter igreja, você não precisa ter nada. O ser humano já está por aqui com essa história de igreja, com essa história de Bíblia, porque até 2016 anos, 2026 anos já se passaram do nascimento de Jesus Cristo, ele que veio para modificar essa humanidade, transformar essa humanidade, e não transformou nada até aqui. Não porque ele não quis, ele quis transformar essa humanidade. Só que a sua carreira foi interrompida, e aqueles que vieram depois dele não souberam segurar a onda. Se envolveram com dinheiro, se envolveram com fanatismo, se envolveram até com drogas, até, né? Se envolveram com uma série de coisas, com política, se envolveram com maldade, com violência, e tudo isso atribuído a Jesus. E digo-se de passagem, nunca foi um homem violento, um homem pacífico, um humanista da melhor qualidade, de tirar o chapéu. A ele toda irreverência. Mas aqueles que vieram depois dele, meu Deus do céu, é só lixo. Você consegue tirar pouca coisa boa. Eu me decepcionei sim com o cristianismo, sim, me decepcionei com a Bíblia, com tudo. Não se trata da questão religiosa. E eu acho que para crer em Deus você não precisa ser evangélico, não precisa ser crente, não precisa ser católico, não precisa ser bosta nenhuma. Basta você simplesmente praticar o bem, que Deus, de maneira natural, ele já começa a recompensar você de alguma forma. Então, nesses meus 53 anos, nada mais do que útil, nada mais do que maravilhoso, nada mais do que fantástico, é fazer uma homenagem a esse comunicador que vos fala. Eu costumo dizer que quando eu nasci, a minha consciência já estava aqui. Então, eu, de uma certa forma, eu acho que eu tenho mais de 53 anos. Eu acho que eu já tenho uns 200 anos já de vida. Eu já era moço quando cheguei aqui, porque é engraçado que quando eu tinha 5 anos de idade, eu já lembrava de coisas antigas. É interessante isso. Não assim como exatamente, mas começava a dava um pulo no tempo e começava a imaginar pessoas muito antes de mim. E o engraçado é que eu tinha 5 anos de idade, me lembro disso. Então eu acredito que eu já estava aqui quando eu nasci. Muito antes de. Eu já estava aqui. Acho que existem poucas pessoas no planeta que são assim. Acho que eu sou um desses. Né? Mas tem gente ainda no planeta também igual a mim assim. Né? Então são poucas pessoas, pessoas raras no mundo. Né? E, então, de uma certa forma, eu me considero, embora sendo um afrodescendente, mas eu também me considero um germânico, um ser germânico. Né? As pessoas que são germânicas, elas têm uma consciência muito elevada. Né? Então, talvez eu tenha sido um germânico, um ser germânico não evoluído, né? Porque são germânicos, as pessoas que nascem sobre a consciência de São Germano são pessoas muito evoluídas, né? E são poucas que conseguem essa evolução. Talvez eu tenha um pouquinho disso, né? Não me considero uma pessoa evoluída. Aliás, não me considero uma pessoa inteligente. Me considero simplesmente uma pessoa que busca aprender a comunicar. E sou uma pessoa extremamente solitária. Eu sou muito isolado. Quase não falo muito com o mundo externo. Eu gosto muito de ficar na minha. Eu não bate papo, entro, converso com as pessoas.
Mas tem coisas que, às vezes, a gente precisa se ocultar. Entendeu? Então, obrigado você, obrigado por você que deu esse apoio moral. Alguns nem falam mais comigo, mas tudo bem, beleza. Mesmo assim, eu agradeço, né? Pelo apoio, pela força moral que deu. Agradeço a Luísa de Carapicuíba, que deu uma baita de uma força para mim. Um colega nosso lá de Juiz de Fora também, que deu um apoio moral, sempre elogiou o nosso trabalho. A gente não se fala, mas eu agradeço a si mesmo. O Andrei, lá de Cascavel, está, né, sempre deu aquele apoio, desde a época da Rádio Antena Dinâmica, nessas indas e vindas, né? E idas e vindas, né? E agradeço o Celso, que veio depois, né? Que veio depois, continua com a gente 24 horas por dia, de vez em quando me dá uns puxões de orelha. Às vezes eu fico um pouco meio aborrecido, mas depois eu compreendo, né? Né? Mas é uma das pessoas que valoriza muito o trabalho da minha rádio online, trabalho. E eu sei que são elogios verdadeiros, não são elogios de pessoas que ficam me elogiando para depois me atacar, depois falar mal do meu serviço, falar mal das qualidades das gravações. Eu não sou um profissional, eu não falei para ninguém que eu sou um profissional. Eu tento fazer a nossa programação da maneira mais profissional possível, mas eu não me considero um profissional. Mas mesmo no amadorismo, você tem que ser profissional. Você não pode fazer uma rádio com leitor de tela falando em cima, com latido de cachorro. Isso. Se for para fazer uma rádio com latido de cachorro, eu prefiro não fazer. E vai uma história que uma vez eu estava ouvindo uma rádio dessas aí. E o camarada, ele abriu aí a rádio dele e ficou falando com a mulher lá dentro falando para a mulher comprar isso, comprar aquilo, comprar arroz, comprar feijão, comprar não sei o quê. E eu tava ouvindo, eu achei aquilo tão engraçado. Falei, pô, mas imagina se esse cara pega a mulher dele para fazer munheco. Vai vazar tudo pro ar. Vai acabar entrando no ar. Daí ainda quando eu falei, quando eu fiz uma crítica a esse senhor no grupo dele, que eu falei que ele poderia ser um pouco mais profissional, ele ainda veio com uma arrogância. Nós somos amadores, mas somos felizes. Como se felicidade... Tudo bem que eu entendo esse jeitão caipira dele, eu não vou debochar, mas, meu irmão, felicidade e amadorismo são coisas totalmente diferentes. São coisas diferentes. A felicidade... Você pode ser uma pessoa feliz sendo amador ou sendo profissional. E você pode ser infeliz também sendo amador ou sendo profissional. Quer dizer, porque ele está me exigindo um profissionalismo, porque ele não é feliz. Não, muito pelo contrário. Eu te agradeço. Porque foi por conta de você que hoje eu estou no ar aqui. Não vou dizer o nome dele, que eu já falei o nome dele algumas vezes aqui, mas se ele estiver ouvindo, eu agradeço pra caramba, agradeço muito. Porque ele apostou nessa minha coragem, apostou na minha capacidade lá no grupo Quebrando Barreiras. E por isso eu estou agradecendo, muito grato mesmo. A gente não tem mais papo, não tem mais conversa, e nem fazemos questão de conversar um com o outro, a menos que ele queira conversar. Ligar para mim, vai ser muito bem recepcionado, vai ser muito bem atendido, porque eu não guardo raiva, eu não sou igual a esse cidadão, não guardo raiva das pessoas, não. Eu acho que o mundo já anda tão esquisito, a gente ficar guardando
raiva, desejando que o outro morra, desejando a morte do outro, desejando que tomara que fulano desfaleça. Todo mundo que eu desejei a morte morreu. Todo mundo que eu desejei a morte morreu. Eu me vingo mesmo, eu sou vingativo. Todo mundo que eu falei que tinha que morrer, morreu, e morreu mesmo. E o outro aí vai... Não, eu não penso assim. Eu acho que a gente que deseja, até porque a perda de um ente querido é uma perda muito triste. Então, a gente tem que tomar muito cuidado com esse negócio de ficar desejando a morte dos outros, porque geralmente, quando você deseja a morte dos outros, geralmente, isso vem de um parente, alguém que a gente gosta, um irmão, ou filho. Porque não vem, se vier para você, tudo bem, beleza, eu encaro a morte de maneira muito natural. Eu repito, eu estou aqui, tenho 50 e... Vou fazer, né, por volta das 11h30 da noite, 53 anos, digamos assim. Mas se eu parar de falar de repente, e eu morrer de repente aqui, pelo menos eu levo a certeza de que eu alegrei muita gente, também decepcionei alguns. Mas pelo menos eu vou encarar esse fim de vida de uma maneira muito natural. Mas quero viver mais de 200 anos. Eu falo assim que eu peço para viver 217, para viver pelo menos 190, tá bom, 190 anos. Eu quero acompanhar boa parte dessa evolução do planeta. Em 2100, nós estaremos com um planeta bem mais evoluído do que este. Com essa tecnologia avançando dia após dia, e agora nós estamos na onda da inteligência artificial, não sabemos qual é a nova tecnologia que virá. Acredito que até 2100 nós não teremos mais morte, não teremos mais cura, não teremos mais câncer, não teremos mais nem guerra. Eu acredito que nem guerra nós não teremos mais, porque antes de acontecer uma guerra, vai ter sempre alguém ali tentando resolver, pacificar, né? Eu acho que em 2100 nós teremos uma sociedade bem mais evoluída do que essa. E eu quero acompanhar essa evolução. Eu, mesmo que eu morra no ano de 2110, aos 120 e poucos anos, né? 136 anos, né? Por aí. Mas eu quero 137 anos. Eu quero acompanhar parte dessa evolução. E eu não vou morrer enquanto eu não ver parte dessa sociedade evoluída. Então, uma homenagem mais do que justa à minha pessoa, porque se eu não me homenagear, quem vai homenagear? Né? Daqui a pouco teu quadro Talento Acontece com uma nova música minha, que é talvez uma das músicas mais bacanas que eu já fiz. Eu faço música com inteligência. Ah, música com inteligência artificial. Música com inteligência artificial não é música. Meu irmão, qualquer coisa que você cria é música. Essa coisa de você ficar comprando briga com uma coisa que pode ser útil até para você. Ah, porque outro dia um colega falou assim, eu acho que coisas gravadas com inteligência artificial é muito falsa, não sei o quê. Não é que tem nada de falsa, é tecnologia, meu irmão. Eu acho que vai,
eu acredito, meu amigo, que eu acredito que a inteligência artificial ela vai revelar grandes compositores. Não que a música que ele vai colocar não, a pessoa pode pegar a música, a partir dali criar um arranjo e depois gravar, ir no estúdio, gravar, pôr no Spotify. Simples assim. Criar uma cifra, né, a partir do arranjo. Então vai ter muitos músicos novos que vão sair a partir da inteligência artificial. Não é que ele vai gravar com a inteligência artificial, ele vai compor e dali ele vai pegar o arranjo, transferir para um teclado o arranjo, ou para um violão, para o teclado, montar a banda, montar o arranjo da música, fazer uma adaptação da letra, uma readaptação da letra, vai ficar muito mais fácil. E depois, pôr no Spotify. Vai ter muitos artistas bons que vão sair da inteligência artificial. A inteligência artificial ela vai desenvolver muitos talentos. E já está começando a surgir. Repito, não. Colocar a música com inteligência artificial no Spotify, eu não acho correto. Mas você pode compor a sua música com a inteligência artificial e depois, como eu falei, fazer uma adaptação, até porque muitas vezes a letra sai um pouco meio errada, no caso do Gemini, por exemplo, mas tem muita coisa que dá para aproveitar, muita coisa boa. E eu já tenho 30 músicas compostas no evento. Eu já tenho 30 músicas que eu já fiz com inteligência artificial. 30 músicas. 30 coisa boa. Né? Não substitui. Você tira da sua mente e joga lá. Escreve, né? Escreve sua letra. Né? Porque não é questão de chegar lá e simplesmente digitar um tema, também eu acho muito, mesmo, isso também eu acho muita safadeza. Você chegar e ligar uma inteligência artificial e digitar um tema e deixar que a inteligência artificial faz para você automaticamente. Eu não faço isso, eu acho muito falso. Agora, eu mesmo vou lá e escrevo as minhas letras, com erro de ortografia. Mas depois eu peço a inteligência artificial para poder corrigir. Olha, eu quero esse áudio aqui, mas com uma correção ortográfica. Peço lá para corrigir. Ela vai lá, corrige, bota, cria uns arranjos. Mas não para você comercializar. Você aproveita aquele arranjo. Pega um tecladista bom. Pega cria a introdução. E põe uma banda boa para gravar, joga lá no Spotify, na boa. Ou até mesmo você, né, cantando. Então, obrigado você que me apoiaram mais uma vez, porque o presente, não é, o presente é meu, mas eu faço questão de dividir com todos vocês. Hoje nós vamos até as 16h, e às 16h nós temos o Pagodeando. E nós vamos fazer um show da gente muito especial. Se você quiser ligar para mim, parabenizar, fique à vontade. O telefone daqui é 119. Agora o telefone está liberado. O telefone que, né, porque se você não quiser falar no WhatsApp, pode ligar no telefone mesmo, tá? 11, já, eu estava sem telefone esses dias, mas já está tudo certinho. 11-9-43-89-3878. 11-9-43-89-3878.

0: Bom, estou aqui com uma pessoa bem bacana, maravilhosa, um grande amigo, grande irmão. É uma pessoa do qual eu tenho um carinho muito grande e um respeito maravilhoso. Um amigo já de quase 20 anos, né, que é de bate-papo. O homem da música, Aprende a Amar. Fala, garoto.
1: Boa tarde aos ouvintes da Rádio Viva Som. Boa tarde, meu amigo Joaquim de Souza. Hoje, completando 35 anos, né?
0: Oi.
1: E eu vou prestar uma pequena homenagem para você, que você merece. É, nesse dia que, para mim, também é muito bom. Porque é uma pessoa, você é uma pessoa maravilhosa, você é uma pessoa legal de conviver, uma pessoa muito legal, bacana. Então, aí vai a primeira homenagem.

0: Bom, eu quero parabenizar o senhor José Vieira e a dona Lina, que conseguiram fazer uma família perfeita, uma família legal, e conseguiram dar valores morais ao nosso amigo Joaquim de Souza, que, como é que eu poderia dizer, ele batalhou por uma Web Rádio. E hoje está com ela no ar, que é da qual eu estou falando aos ouvintes da Rádio Vibração. Meu amigo, bota a mão no gelinho. Se quiser chorar, chora. Porque você é uma pessoa que merece todo o carinho.
1: Obrigado.
0: Eu, embora eu não o conheça pessoalmente, mas eu ainda vou realizar esse sonho. De conhecer uma pessoa que nos alegra, que nos ilumina as tardes, enfim, as noites, as manhãs. Hoje eu estava ouvindo o Nota 10, sim, apesar de ser aquela, você sabe que eu não gosto, mas tudo bem. mas eu estava ouvindo. Sabe, cara, você diversifica a sua programação. Isso é muito bom. Isso é muito bom. Então, felicidades para você.
1: Obrigado.
0: Tudo de bom. Você só vai falar depois. Porque agora nós vamos fazer uma outra.
1: Sim.
0: Uma outra mensagem. Agora vai.
2: O que está cheio da música? Eu pude percebê-la no dia de hoje, pois ela está voltada para você e para a realização dos seus sonhos. Você é um grande ser humano e merece toda a felicidade do mundo. Quero lhe desejar, através dessas palavras simples, mas carregadas de muita emoção e verdade, que seus caminhos sejam suaves, sem muitos obstáculos. Mas se eles estiverem presentes, lute para vencê-los com sua força e sua vontade de ser feliz. Continue olhando tudo com os olhos da bondade e alegria, pois você merece o respeito, o carinho e a consideração de todos os que vivem com você. Eu, principalmente, quero em particular lhe dizer que te considero muito especial e importante. Procure fazer brilhar ainda mais a luz que há em seu coração. Temos muito o que aprender na vida, e as pessoas que são trazidas pelo destino a cruzarem o nosso caminho constituem a vivência do aprendizado compartilhado. Feliz aniversário, e que todas as bênçãos divinas lhe cubram de alegrias, paz e tranquilidade. Continue a seguir em frente o seu caminho, na certeza de que alcançará os seus objetivos. Parabéns pelo seu aniversário.
0: Bom, agora o senhor pode tirar as mãozinhas do joelho e falar o que você quer. Eu vou sair daqui para ver se eu consigo pegar o retorno.
1: Então, meu irmão, eu agradeço demais, agradeço muito. Não tem palavras, porque eu sei que são palavras verdadeiras. Você, como sempre, valoriza o trabalho da gente. E é raro hoje em dia você encontrar alguém que valoriza os nossos trabalhos. E eu, você sabe, você nunca me pediu nada em troca. Nem eu nunca te pedi nada em troca. Eu nunca te pedi elogio em troca. E você me deu esse elogio gratuito, sincero, verdadeiro. A gente fica realmente emocionado, porque a minha luta até aqui não foi fácil. Todo mundo, aqueles que conhecem a minha história, minha vida é um livro aberto, Celso. Minha vida é um livro aberto. Tem gente que fala assim, outro dia eu estava conversando com uma pessoa E eu falei para a pessoa que a minha vida é um livro aberto. Ela falou, a minha vida não é um livro aberto, não. Eu não falo nada da minha vida pessoal para ninguém. Minha vida não é um livro aberto. Pois a minha é. As pessoas que recusam... Não, as pessoas que recusam a falar de si, algum problema tem. Ou são pessoas muito problemáticas, ou são pessoas que têm problema com a polícia, e eu, graças a Deus, não tenho. Se eu tivesse também, eu falaria. Nunca tive nenhum nome sujo na polícia, mas se eu tivesse também, eu falaria. E explicaria por quê. A pessoa não tem que esconder nada sobre a sua pessoa, porque...
0: Eu só tive...
1: Pode falar. Pode falar.
0: Eu só tive um problema com a polícia. Tinha um policial que gostava que eu cantasse A Shade of Baby, do Procol Harum.
1: Sim. Né?
0: Aí um dia eu falei para ele... Aí eu falei para ele, olha, eu não vou cantar. Como não vai cantar? Você vai preso. Ele chorava. Quando eu começava a cantar, ele chorava. Eu fui preso.

0: Inclusive o dono da churrascaria assustou, coitado, porque ele gritou, você vai preso, mas gritou mesmo, né?
1: Nossa! Aquela coisa quando você acostuma demais a pessoa com certas coisas.
0: Já pensou, preso porque não cantou a música?
1: Mas assim, eu acho esse negócio, Celso, da pessoa querer esconder. Eu conheço uma pessoa aí, não vou dizer quem é, você sabe quem eu tô falando, que ela, nem o nome dela na rua que ela mora, não, ela não gosta que fale. Essa pessoa, eu não sei que essa pessoa, assim, tudo bem, é um direito que ela tem, não estou dizendo assim que... Mas a pessoa chegar a esse ponto de não querer que fale nem o nome dela na rua que ela mora, é estranho, não, você não acha? No mínimo estranho. Né?
0: Olha, você sabe que eu uso o nick de cantor da noite. Mas por que o cantor da noite? Quando eu fazia casamentos, shows, eu chegava 3 horas, 4 horas da manhã, e como eu era casado na época, que Deus aqui é no inferno, eu pegava uma coberta, colocava o telefone na barriga e colocava uma coberta em cima do telefone e entrava no bate-papo. Então, ficou. E ficou cantor da noite. E pegou cantor da noite. Mas muita gente não sabe disso.
1: Mas quando eu ouvi você com o nick lá de cantor da noite, aliás, tinha o galã da noite também, né? O cantor da noite. Você estava com o nick de cantor da noite, falei, bom, cantor da noite porque canta à noite, né?
0: Exatamente.
1: Cantor do dia, cantor da tarde, né? Cantor da madrugada.
0: Inclusive perguntam pra mim, brincam comigo, escuta, se só canta de noite, não canta de dia? mas olha, meu querido.
1: Ô, meu irmão,
0: pra você. Olha,
1: eu te agradeço pra caramba, te agradeço muito mesmo. Mais uma vez, obrigado por essa força. Mas eu quero dividir esse momento de aniversário, também da Rádio Vibração, com, já falei o nome dele, já falei sobre ele outro, mais cedo, o Tião Ramos, que me deu essa força, né? A Rádio Cristal Vic, que eu comecei lá com um rádio online, muito inexperiente. Talvez eu tenha sido despedido por ele, pela minha inexperiência, talvez. Né? E ainda sou uma pessoa inexperiente. A vida... Quando a gente acha que tem muita experiência, é aí que a gente precisa adquirir experiência. E quando a pessoa acha que já sabe demais, ele é um arrogante.
0: Exatamente.
1: Ele é um prepotente.
0: Exatamente.
1: Né? Quando a pessoa acha que já sabe tudo, é aí que ele precisa aprender. E a vida é um constante aprendizado. Nós e você tem. Você tem 75 anos, né? Você é tão jovem quanto eu, meu irmão. Uma coisa, assim, como falei no início do programa, não existe velhice. Existe uma juventude eterna. Você não deixa de ficar jovem, mesmo tendo.
0: Onde?
1: Pode falar.
0: É.
1: Pode falar.
0: Onde a Mimi falou para mim. Eu falei a minha idade para ela, ela falou assim, a idade para mim não importa, o que importa, a idade para mim é número.
1: É porque a idade, assim, eu costumo dizer, você não vê aí, tem um pessoal aí da... Sei que você não gosta de política, mas deixa eu falar isso aqui. Tem um pessoal aí de um partido aí chamado Novo, e o comportamento dessas pessoas, uma molecadinha nova que viraram deputado, mas os caras se comportam como se tivesse 50 anos, meu irmão. Tivesse 60, tivesse 80. Então, assim, eu acho... entendeu? Então, assim, não é... Não adianta você ter 20 anos de idade e se comportar como uma pessoa que tem 90, como uma pessoa que tem, sei lá, 300 anos, né? De comportar... Entendeu? Então, é assim... Muitas e muitas vezes você tem 80 anos de idade, 90, 100 anos, e é bem, você vê o meu pai aprendeu a mexer no celular com o toque na tela com 80, quase 80 anos, meu irmão, ele mexe com o TikTok.
0: Olha, eu tenho 75 de idade bem vividos, eu agora estou morando sozinho, tô Estou fazendo as minhas coisas. Ganhei uma cafeteira ontem, aquela de cápsula. Quer dizer, estou tomando café de uma vaca.
1: Agora tu tá chicre.
0: Agora ninguém segura eu. Ninguém segura eu.
1: Agora tu tá chique nos úteros.
0: Bom, eu vou... chique no outro mesmo, com certeza. Mas eu vou falar uma coisa pra você, pai Valdez. Ô, cara, tudo de bom pra você.
1: Obrigado, querido.
0: Que Deus continue te abençoando. E que você continue sendo essa pessoa maravilhosa que você é, essa pessoa amiga, tá? E se eu te dou puxão de orelha às vezes, é porque...
1: Eu falo demais.
0: É porque o microfone tá grave, é porque tá baixo.
1: Você ficou bravo comigo, que eu falei quase duas horas repetindo a mesma coisa.
0: Exatamente.
1: Sabe o que acontece? Você sabe o que acontece? Isso não é de propósito, não, Celso. Isso acontece porque eu sou uma pessoa assim, eu tenho a síndrome da chamada do pensamento involuntário, da opinião, da comunicação involuntária. Tipo assim, por exemplo, vem algumas coisas para poder falar. E às vezes eu repito muito que falta coisas para falar. E acontece muito isso comigo, às vezes já aconteceu, hoje em dia acontece até bem menos, mas já aconteceu mais na época, assim, entendeu? Não é nem... Acho que eu exaltei.
0: É isso aí, garotão, um abração para você.
1: Beleza, agradeço você, agradeço de verdade, um abraço, Deus te abençoe, mais uma vez... Obrigado pelas felicitações.
0: Que é isso.
1: Estamos juntos aí para crítica, para elogio.
0: E eu vou esperar a nova música para eu gravar, hein?
1: Opa,
0: você falou que são 30 as músicas? Então eu tenho as 30 aqui comigo. Então agora são 31, né?
1: É uma nova aí, uma nova que você vai gostar pra caramba.
0: Eu vou gravar. Você só espera.
1: É um forrozinho de levantar a poeira, viu?
0: Você só espera. Dois segundinhos, quando você falar, posso poder soltar depois que eu te gravo, tá bom?
1: Beleza, meu irmão. Olha, obrigado você, obrigado mesmo, tá, meu irmão? Um abraço
0: que
1: aí,
0: que é isso,
1: boa audiência, fica na escuta, que daqui a pouco tem o Talento Acontece. Tamo junto.
0: Você é muito bacana, você merece.
1: Opa.
0: Valeu, gente. E continua um com o Jaime Alfa, o show da...
1: Boa! Obrigado, Celso Henrique, pelas felicitações. O homem da
0: Valeu, música. Garotão. Um abração aí. Amaro. Tchau, tchau. Um abraço aos ouvintes da Rádio Vibração. Valeu, hein?
1: Tamo junto. É isso aí. Tivemos aqui a participação do nosso queridíssimo irmão, amigo Celso Henrique, né? É, o homem da música, como eu costumo brincar com ele, o homem da música é Aprende a Amar, né? E nós estamos aí todos os dias levando até você, né? O melhor da música, né? E agradeço mesmo, de coração, né? Não tem palavras assim para... É, assim, como é que eu vou dizer? Não falta palavras para dizer obrigado, né? Como diz o espanhol, né? Eu me sinto muito grato por suas felicitações. Ué, né? O Celso, ele fala bem espanhol. Eu não falo nada, eu só arranho um portunhol assim, mal, né? Mas o que importa aqui é a alegria, e a gente fica feliz demais. Mas aqui também, para finalizar esse comentário, esse obrigado. Isso aí, o comunicador de rádio AM, meados anos, até o ano 2000, tinha um jargão, o Cacá Siqueira, né? Para mim, é um dos maiores comunicadores do rádio brasileiro, o Cacá Siqueira, como é também o Eli Correia, o Paulinho Boa Pessoa, o Laércio Maciel, falar de Laércio Maciel, João Carlos Maciel, que hoje está no Rio Grande do Sul, ele tinha um... Opa! Ele havia fazer um programa na Rádio Record chamado Rádio Relógio do Trabalhador. O Rádio O Relógio do Trabalhador, na Rádio Record de São Paulo. Me lembro muito do João Carlos Maciel, o Ricardo Leite, da Rádio ABC. Ricardo Leite, né? Bom dia! Então eu aprendi com esses caras a fazer rádio assim. Rádio tem que ser... Quando você começa um programa de rádio, porque por ser um rádio falado, que eu geralmente falo muito, toco muita música, mas também falo bastante. E por ser um rádio falado, a gente tem que começar a programação com esse jargão. Pra cima, pra botar mesmo, pra quebrar, botar pra explodir no universo, explodir no cosmos. Porque se você tá, por exemplo... Jururu, você escuta esse obrigado, você acaba levantando o astral de quem está do lado de lá, que está meio caído, meio que quebrado, né? Tá bom, já falei demais. O Celso veio, me emocionou com as palavras dele e estou aqui com um bolo imaginário e ele está comendo o bolo agora junto comigo. O brigadeiro, ele não pode comer doce, então o brigadeiro é todo meu. Vamos para um quadro, O Talento Acontece? É o seguinte, eu compus uma música recente, mas eu vou buscar a música primeiro, né? Porque eu esqueci de colocar a música aqui, mas vamos tocar uma música, daqui a pouco o quadro O Talento Acontece, tá bom? Vamos de música boa, já começou! Na direção geral, Joaquim de Souza, Jaime Alfa, o aniversariante do dia. A direção administrativa do meu sobrinho e irmão, Flávio Miller Vieira. Vem com a gente, tem música boa aqui na Rádio Vibração, som que faz a diferença nesse final de semana maravilhoso. Lembrando que às 16 horas tem o Coisas de Sábado com muito pagode até às 18. E às 18, o Frequência Modulada. Excepcionalmente não teremos o Reggae Mania. Ou vai ter, né? Não teremos o Frequência Modulada, o Reggae Mania vai ter. Bom, vamos de música boa.

0: Caramba, rapaz, que sem querer eu bati no negócio aqui, mas tudo bem, deixa pra lá, tá valendo. Eu apertei o enter aqui, aí passou por outra música, mas depois a gente pega o RPM, o Olhar 43.
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0: horas e 8 minutos.
1: Hora certa.
0: 15 horas e 8 minutos.
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0: Muito bem, estamos apresentando o programa Show da Gente, especial de aniversário. Especial de sábado, aniversário meu e também da Rádio Web, a Rádio Vibração. E nós vamos tocar aqui mais uma composição inédita. É, esse forrozinho bem simples, muito bacana, né? E engraçado, saiu do jeito que eu queria, né? Do jeitinho. Vamos então ouvir Quem Perdeu Foi Ela, uma bacana demais. Depois da vinhetinha, Celso, aí solta o play, meu irmão, o rec. Vamos então dar uma pausinha só pro Celso gravar, tá bom, meu filho? Vambora!
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0: horas e 26 minutos.
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2: Obrigado você na sintonia amiga da Rádio Vibração nesse dia tão especial. Você sabe que eu recebi agora, eu sou contribuinte da LBV, da Legião da Boa Vontade, há muitos anos já. E todo ano eles me mandam umas felicitações. E como eles têm meu WhatsApp, acessam meu WhatsApp, mandaram um áudio das crianças me parabenizando. Fiquei emocionado, porque eu gosto mais de criança, cara. E a gente sabe que as considerações, os carinhos das crianças geralmente são verdadeiros. Confesso que eu fiquei até emocionado aqui, porque ouvir parabéns de gente grande, a gente ouve, fica feliz, mas quando vem de crianças, nossa senhora, enobrece a alma, enaltece a alma. Obrigado mesmo às crianças da LBV. Eu faço isso sem receber nada em troca. Já fui criticado, inclusive, até uma vez que eu comentei no bate-papo e eu fazia as minhas situações para a LBV, sempre fiz.
3: Ah, mas o pessoal, mas não sei o que, porque esse pessoal fica só pedindo dinheiro, que não sei o que. Pessoal, é que eles desviam dinheiro, não sei o que.
2: Olha, meu irmão, eu falei para as pessoas, eu faço a minha doação. Se tem corrupção lá dentro, isso aí é problema deles com Deus, não é comigo. Porque toda instituição, ela infelizmente, ela tem gente boa e gente má. Isso é na igreja, é na escola, você não vai fazer uma instituição pura, imaculada. Se você acha que você vai conseguir fazer um planeta puro, eu acho que eu vou até brincar aqui. Eu acho que se acontecer o arrebatamento conforme a Bíblia fala, o Evangelho, aliás, a Bíblia não fala de arrebatamento, inventou essa história de arrebatamento da igreja evangélica. A Bíblia fala assim do resgate da igreja, né? Mas a Bíblia não fala de arrebatamento. Mas se acontecer essa volta de Jesus, e segundo dizem, as pessoas vão ser levadas para o céu, para cima, para o alto. Mas vai ser. Se bestar, vai ter gente lá no céu querendo corromper. É um ser humano, cara. O ser humano é um ser humano. Não adianta, ele é ser humano em qualquer lugar. Até lá no céu ele vai cismar de querer desviar alguma coisa, querer levar vantagem. Né? Infelizmente é assim. E aí Deus vai ter que devolvê-los todos de volta para todo mundo de volta para a terra, para poder levar no fiofó. Mas eu agradeço demais, muito mesmo. Para mim, fiquei emocionado agora com as felicitações. Mas eu faço isso sem nenhum, como eu falei. Faço essas doações há 20 anos já, 26 anos, desde quando eu comecei a ter linha telefônica, eu faço doações. Já contribuí com as casas André Luiz também, o clube da Rádio Boa Nova, e Guarulhos. Não contribuí mais porque eu não posso contribuir com muitas casas, mas eu contribuo com a Fundação Casa Viva a Vida de Suzano.
3: Ah, mas você tá nadando em dinheiro.
2: Não, eu não tô nadando em dinheiro, não, meu irmão. Eu já passei tanta necessidade nessa minha vida que pra mim um pouquinho daquilo que eu tenho, eu tirar pra aquele que precisa, não vai me fazer falta. Sabe? Quando você compra um caderno pra uma criança, quando você compra um livro para uma criança, quando você põe um doce no copinho da criança, quando você põe um leite no copinho de uma criança, na xícara de uma criança, é ali uma vida que você está salvando. Não que eu seja bonzinho, não sou bom, eu sou o cara mais ordinário que você possa imaginar. Mas o prazer de fazer o bem, isso me dá alegria. E aqueles que gostam de criticar, outro dia um colega comentou que tinha um cara aqui, um cidadão aí conhecido da gente. Uma pessoa comentou para mim, não vou dizer quem foi, e também não vou dizer o nome do cidadão. O cidadão estava saindo na rua e um morador de rua pediu um dinheiro para ele. Ele, na educação, podia ter dito: olha, meu irmão, infelizmente eu não posso.
4: Não tem dinheiro para dar maconheiro, não. Maconheiro!
2: Para que fazer isso, cara? Para que fazer isso? Será que será justo? Será que é justo você fazer isso? E ainda queria bater no rapaz. O rapaz injuriou ele. Ele foi lá na casa dele. O rapaz estava meio que exaltado. Ele largou o colega na casa do colega e foi lá na casa, pegou a bengala e foi lá na rua para bater no rapaz. Aí eu pergunto para você, meu irmão, que tipo de cristão que você é? Que tipo de exemplo de vida que você dá? Nenhum. Mas depois ficar me criticando, me xingando, né? Desejando que eu morra. É?
4: Eu não tenho dinheiro para dar maconheiro, não. Dou dinheiro para maconheiro.
2: Não precisa fazer isso. É só falar que não tem. Não... Só falar que não tem, não precisa. Não precisa querer bater também no outro, só porque o outro te humilhou. Pelo infelizmente cego pelo vício da droga. Mas não precisa disso. Chegar dentro de casa, sentir humilhado e lá querer bater nos outros. Uma hora, não é que eu não desejo, não, mas uma hora você vai acabar se dando mal com isso, viu? Não quero isso pra você, nem pra mim também. Mas continue com esse jeito, com essa postura de cego valente. Uma hora você se ferra. Porque as pessoas que a gente é cego, cara, a gente depende dos outros. Nós dependemos até de. Nós dependemos de mendigo, inclusive, para atravessar a gente na rua. Né? Nós dependemos de mendigo para atravessar a gente na rua. Outro dia um cara falou assim que. Um outro aí falou assim. Ah! Porque uma moradora de rua xingou ele ficou meio aborrecido. Não tinha razão dele, não, mas... Ah, mendigo tá lá debaixo da rua, da marquise, debaixo da loja. Tira, chama a polícia. Se a polícia não... Se ele não conseguir sair dali, queima com choque elétrico. Charles Jatobá, meu amigo. Mendigo atravessa você na rua, meu irmão. Mendigo atravessa você na rua. A gente não pode, nós que somos cegos... Nós não somos melhor do que ninguém, nós somos portadores de deficiência. Nós dependemos dos outros. Né, Hamed? Nós dependemos dos outros. Nós não é assim que a gente. Não é desse jeito que a gente tem que tratar as pessoas. Né? Não é assim que a gente tem que tratar as pessoas. Porque a pessoa, às vezes, humilhou a gente, xingou a gente, quer bater, quer dar bengalada. Não é assim, não. A vida não é assim, não. O mundo... A vida não é assim, não. Porque esse mesmo mendigo que você dá uma bengalada é o mesmo que pode te atravessar na rua uma hora. De repente, você está andando na rua, de repente, ele vem, vê você ali na rua. E quantos cegos são atravessados na rua por mendigo? Eu tenho um exemplo de vida, uma história que uma pessoa me contou, que tinha um cara, ele era usuário de droga. Tava bem papo. Ele viu um deficiente visual ali no meio fio, ele fez questão de ir lá e atravessar a pessoa na rua. O mendigo é o ser humano que a gente tem que valorizar. Porque... Nós não somos mendigos, mas somos portadores de uma necessidade especial. Pior seria se fôssemos mendigos. Graças a Deus, A gente tem uma coberta para dormir. A gente tem uma família para cuidar da gente. A gente tem um filho, tem gente que tem filhos, né, que mora com a pessoa. Você tem filho que mora com você. Você tem um cachorro para você abraçar. E aqueles que não tem nada, meu irmão. Aqueles que não tem porra nenhuma. Vive aos trapos, deitado debaixo de marquises. Sabe? É, tomando frio. E às vezes a pessoa está revoltada ali porque... Ele está revoltado porque... Ele está triste, a vida já o castigou de uma tal maneira, aí você ainda quer castigar a pessoa com bengalada na cara da pessoa, porque a pessoa te humilhou.
4: É, não tem dinheiro para maconheiro, não. Eu não tenho dinheiro para dar para maconheiro.
2: Tudo bem, não tem. Ninguém é obrigado a fazer caridade. Ninguém é obrigado a doar nada para ninguém. Mas também isso não dá o direito de que a pessoa, porque uma pessoa que já está ali jogada, e só porque você foi humilhado porque é cego, porque infelizmente cego adora, tem cego que adora se fazer de vítima.
4: Ah, tá vendo? Me humilhou. Eu vou lá bater, vou lá arrebentar, vou lá quebrar a cara daquele drogado, vou arrebentar.
2: Que bom que você é cego e não virou mendigo. Pior seria se você virasse mendigo. E repito, esse mesmo em que você queria dar a bengalada, provavelmente seria o mesmo que uma hora, num momento de sufoco, será o mesmo que um dia vai te atravessar na rua. E você nem vai saber que foi ele. Tem uma história de um colega, o Atalaia, e ele tinha um hábito de... O Lula estava preso. Ele tinha um hábito de... Quando eu falava do Lula, ele ia lá com ar de deboche.
4: Aí, companheiro, eu estou aqui preso, aqui, companheiro, não sei o quê.
2: E um dia, o tal do Alexandre Trovão, ele chegou no mural... Aqui é o presidente Luiz Inácio Lula sem dedo. Todo dia, um dia eu fiquei muito injuriado com aquilo. E cheguei no mural e falei assim, meu irmão, não faz isso. Sabe por quê? Nós temos uma deficiência. Ainda assim, não temos os olhos, mas temos os dedos, as mãos. Para tocar violão, tocar teclado, até bater punheta. Não faz isso. Não é correto. Você sabe, eu detesto, eu já falei aqui, eu detesto o presidente Bolsonaro. Não em pessoa, mas pelo pensamento político dele. Mas eu jamais vou ficar debochando da facada que ele levou, até porque ele está com problema seríssimo de saúde depois da facada. Talvez já tinha, mas agravou mais. Eu não faço isso. Aí eu falei, o Atalaia chegou lá no mural, ô Gigi, coloca uma melancia no pescoço. E você sabe que eu sou bom de argumento. Comigo ninguém consegue me vencer no argumento. É muito difícil. Porque eu vou pra cima mesmo, vou pro pau. Eu virei pra ele assim, Atalaia, eu ponho a melancia no pescoço até por você. Deixa eu dizer uma coisa para você, meu irmão. Nós aqui cegos somos melhor que ninguém, tá? Um dia, aí eu pedi para ele, falei, olha, tá lá. Um dia eu fiquei muito triste. Fiquei muito triste porque você relatou uma passagem que a gente tem que tomar muito cuidado com esse negócio da gente ficar se achando melhor. E ele estava reclamando no mural que... Ele lá ia andando e tinha um bueiro aberto. A bengala dele escapou dentro do bueiro. E ele não sabia o que fazer. Porque era a única coisa que ele tinha ali. Ele não tinha uma bengala reserva, nem nada. A bengala escapou dentro do bueiro. Graças a Deus que não foi ele. Né? pediu alguém para levar ele. Ah, tinha um barzinho do lado da rua, assim, tinha um barzinho. Ele deu um jeito, alcançou o passeio e falou com o dono do barzinho: só poderia me emprestar um cabo de vassoura, que a minha bengala escapou dentro do bueiro. E ele foi embora para casa com um cabo de vassoura. É por isso que nós cegos, nós que somos portados, até mesmo que enxerga, a gente não. A gente ficar aqui achando que é melhor do que o outro. Ficar achando que. Ah, só porque eu sei ler um braille, eu sou melhor do que fulano de tal. Ah, porque o gengibre não sai sozinho. Ele nunca transou com mulher nenhuma. Cego tem essa mania de esnobar o outro. Principalmente esses cegos que já enxergaram. Muito revoltado. Porque não é porque ficou cego, meu irmão, que fica bonzinho, não. Tem gente aí que já era ruim. Ficou cego com o pior. Né? Tem cego aí que já era ruim mesmo. Daquele ruim de não fazer caridade, não apegado a dinheiro, apegado a bens materiais, de maneira que quando um morador de rua pede uma bala, um biscoito, não vai dar pra vagabundo não. Não vai dar pra vagabundo não. Vai tá lá cego, sofrendo. Sofrendo as injustiças do destino. E o pior, e o mais triste. E o mais triste são pessoas que se apegam a algum tipo de crença. São pessoas que estão com a Bíblia na mão, a Bíblia no ouvido, no braille, a Bíblia no braille, a Bíblia no dedo, o tempo inteiro. Como se isso o conduzisse aos céus. Não vai. Desculpa, meu irmão, você não vai para o céu bosta nenhuma. A menos que você mude o seu comportamento. Mas você não vai para o céu bosta nenhuma. Não tem céu para gente como você. Se um dia você mudar o seu comportamento, até acredito. Se é que existe céu. Não existe céu, não existe inferno, não existe nada. Eu só acredito na existência de Deus, mas não acredito no céu, não acredito no inferno, não acredito em nada disso. Isso aí são coisas fruto das ilusões humanas, das consciências humanas, as pessoas. A gente cresce acreditando nessa história de céu. Nem o limo, o pessoal não acredita mais no limo. A Igreja Católica mentia para todo mundo, inventar essa história de limo. Já caiu por terra, ninguém fala, a Igreja nem fala mais de limo. E eu espero que daqui a alguns anos as pessoas também não falem mais na existência de inferno, porque inferno não existe. Inferno é fruto das ilusões humanas. A gente vive nessas ilusões de achar que existe céu, existe inferno, purgatório, umbral. E a gente vive nessas ilusões. Até faz bem acreditar nessas coisas, porque se você também não acreditar em nada também, como é que você vai ter argumento? Mas eu não entendo como é que tem pessoas que ficam usando a Bíblia, né? Recorrendo à Bíblia e querendo bater nos outros. Eu não entendo como é que tem gente que fica falando de Jesus o tempo inteiro, espraguejando o outro. Eu não entendo, juro por Deus que eu não entendo. Juro que eu não entendo. Sinceramente, eu não entendo. Né? Quer ir pra rua, dar bengalada no outro, quer sair esculachando com o outro. O outro fala que o mendigo tem que ser queimado com choque elétrico. E ao mesmo tempo usando o nome de Deus, falando o nome de Deus, falando de Jesus Cristo. Isso é um comportamento muito parecido da época de Jesus Cristo. Muito parecido mesmo. Tem a história lá que Jesus contou, a parábola do samaritano, né? Que o rapaz lá ia andando, viajando, um viajante, né? Lá ia pela estrada. E o bandido veio e o assaltou. E ele caiu no chão, espancou o rapaz bastante, feriu muito. E lá vinha um escritor da Bíblia, lá um sacerdote. O homem que falava de Deus o tempo inteiro.
4: Deus! Oh, Deus! Oh, meu Deus!
2: O tempo inteiro. Vindo aquele moço caído lá no chão. Ah, isso aí é um qualquer. Apanhou, certamente apanhou porque mereceu. Sem saber por que o cara apanhou. Ah, sei lá, deve ter tentado. Se envolveu numa confusão e mereceu apanhar. Deixa esse babaca pra lá. Daí depois passou um levítico. Um levita, um homem da lei, um advogado, sei lá, um juiz, promotor. Ah, podia ajudar esse cara, mas eu tô com pressa, tenho problema pra resolver lá no tribunal. Eu tenho problema pra resolver. Aí por último passou o samaritano. Aquele que prostituía, aquele que os judeus achavam que era, né, que era gente da pior espécie. Gente que, talvez até por causa da cor também, né? E aí o samaritano viu aquele cara lá caído no chão. Ele talvez até pensasse duas vezes, podia deixar esse cara aí. Mas aí aquilo achou que aquilo é uma injustiça, deixar aquele rapaz ali no chão caído. Ele botou o rapaz no cavalo, levou até a pensão e falou, olha, cuida dele aí, o que faltar na volta eu pago. Então a gente que fica, só porque às vezes a pessoa tem um arrozinho com feijão para comer, mesmo ele sendo pobre, e muitas vezes um rico, daqueles que as pessoas costumam dizer que é miserável, às vezes tem muito mais compaixão do que determinada gente pobre que vem por aí. Tem gente pobre aí que não tem compaixão de ninguém. Às vezes o rico, que muitas vezes a religião costuma condenar, é muito mais humano do que determinados pobres que tem por aí. E ainda principalmente cego. É muito comum a gente ver as pessoas dizer que quem enxerga não gosta de cego. Quem enxerga discrimina cego. Mas quando o cego é preconceituoso? Quando o cego é preconceituoso com o morador de rua? Quando o cego é preconceituoso com aquele que vive jogado pelo mundo? Sem ter nenhum tipo de amparo, nenhum tipo de afago. É muito comum, por exemplo, a gente reclamar. De pessoas que chegam discriminar a gente. Ter preconceito da gente. Principalmente quando é preto ainda. Pior. Mais triste ainda. Pior. Porque preto preconceituoso é o pior preto que tem. E nós que somos pretos, não podemos ser preconceituosos com quem é diferente da gente. Não podemos ser preconceituosos com gay. Não podemos ser preconceituosos com mendigo. Não podemos ser preconceituosos com pessoas, com prostituta, com ninguém. Mas quando o cara é cego, é preto e é cego e sai dando bengalada em morador de rua, meu Deus, meu, me entristeço com gente assim. E quando o outro, que nem branco é e é cego, acha que mendigo tem que ser queimado com choque elétrico, sabe? É isso que eu falo. Depois quando esses caras são vítimas de preconceito, de gente que enxerga, eles vão começar a chorar. Tá me discriminando, eu sou vítima do preconceito, tá me discriminando, que eu não sei o que não. Mas e você, que tem preconceito de morador de rua, cara, e até com outros cegos também?
4: Porque eu sei ler o Braille, não sei quem mais não sabe ler. Eu já peguei um monte de mulher, fulano de tal, não pega mulher nenhuma. Como se ter um monte de mulher fosse motivo de grandeza, não é? Se ter um monte de mulher, porque assim, se eu ter um monte de mulher e esses monte de mulher me der sorte para jogar na Mega Sena, maravilha, ganhar na Mega Sena, maravilha. Mas não é assim, não é desse jeito, né? Então aí a gente vê a maldade de certas pessoas. E eu acho assim, eu vou dizer mais, eu sei que eu vou falar isso aqui para chocar mesmo. Isso aqui é para chocar mesmo, para doer no coração. Não porque eu gostaria de fazer isso, muito pelo contrário. Mas tem muita gente aí que é cego porque merece ser cego, tá? Porque quando enxergava, sabe-se lá se era uma pessoa boa. E quando perdeu a visão, continua sendo ruim do mesmo jeito. E aí, sabe o que acontece? Se esconde por trás de uma Bíblia. Se esconde por trás de uma Bíblia. Por trás de um, sei lá, por trás de uma igreja, de uma testemunha de Jeová. Se esconde por trás de alguma coisa, porque já não tem mais nada. A única coisa que resta é a Bíblia como um ponto de apoio. Não estou dizendo que não tenha, mas peraí, do que adianta a pessoa se esconder por trás de uma Bíblia, falar de Jesus como um legado importante, mas não seguir o cristianismo, o Cristo, não seguir as boas ações que Jesus praticou? E que adianta tudo isso? Não adianta bosta nenhuma, meu irmão. Às vezes um ateu, um agnóstico, vagabundo como eu, por exemplo, um agnóstico, não que eu seja, não que eu estou com isso aqui querendo dizer que sou melhor do que ninguém, não faço questão de ser melhor do que ninguém. Mas eu não fico o tempo todo falando de Jesus, falando de Bíblia. Eu não fico dentro de igreja, dentro de sinagoga, eu não fico fazendo essas coisas, não. Portanto, qualquer atitude errada que eu tomar, eu sei que eu estou tomando alguma atitude errada e eu devo responder pelas minhas consequências. Agora, me entristece demais quando determinadas pessoas que não conseguem, não têm coragem de praticar o bem para o outro, não, ele acha que praticar o bem é coisa de gente besta, de pessoas que... Se uma pessoa pede uma esmola, ele não dá porque ele acha que o outro está querendo aquela esmola para beber cachaça, para fumar maconha. Se ele for maconha, é problema dele. Dá a esmola para o cara. Se você pode dar. Se você não pode também, não xinga, não esculacha. Se o outro te xingar, faça de conta que não é com você. Ignora, vai embora. Não precisa sair dentro de casa com bengala na mão para querer bater, porque uma hora você se ferra com esse tipo de comportamento violento. Mas as pessoas que ficam lendo a Bíblia aí, que se esconde por trás da Bíblia e fica com oração de São Cipriano dentro de casa, não sabe nem que caminho segue. Tem gente assim, não estou citando o nome de ninguém, mas eu conheço cego assim. Todo dia está encomendando livro, Braille, e com livro de São Cipriano, livro de bruxo, guardando búzio dentro de casa, essas coisas todas. Depois fica dizendo que é cristão, que vai para a igreja, que não sei o quê, blá, blá, blá, blá. Só para poder... Para finalizar, que daqui a pouco tem um Regmania. Eu não estou aqui para enganar ninguém, tá? Eu, todo mundo sabe que eu sou agnóstico. Não sou 100% agnóstico, porque eu não acredito em agnosticismo absoluto, como não acredito também em ateísmo absoluto. Isso não existe. Nada é absoluto. O ateísmo não é absoluto, o agnosticismo não é absoluto. O cristianismo não é absoluto, nada, não tem nada de absolutista, ninguém, não, nada é absoluto. Aquele que acha que
5: a sua descrença é absoluta, ele está enganado. Porque uma hora mais cedo, mais tarde, vai acabar acreditando em alguma coisa. Então, mas eu sou agnóstico. Repito, não um agnóstico absoluto, com aquela convicção que só o agnosticismo equivale. Não. A partir do momento que eu convencer você de que, que o agnosticismo é o melhor caminho, eu já não sou mais agnóstico. Eu faço daquilo uma religião. Então, é isso que eu procuro ser. Entendeu? Agora, como eu falei, quando você... como eu falei, eu me perdi aqui, mas assim, eu, qualquer comportamento, lembrei. Pelo menos, cara, procuro andar no caminho certo. Não estou aqui querendo convencer ninguém de nada. Mas eu acho que para a pessoa que se diz cristã, ela pelo menos deveria dar um bom exemplo como cristão. E está cheio de gente assim. E pessoas que dizem ser cristã, mas culacha com o outro, chama o outro de ladrão e xinga o outro. E o outro de uma vez, no grupo aí, um cidadão falou assim: ah, eu não consigo entender como é que a sociedade consegue eleger um analfabeto e cachaceiro. Eu virei para ser a mesma coisa. É a mesma coisa de um ladrão de joias. Eu não consigo entender como é que tem gente que consegue eleger um ladrão, votar num ladrão de joias. Eu não vou aqui acusar ninguém de nada, assim. O outro lá roubou as joias, lá ficou com as joias. O problema dele. A vida segue. Viver é tão bom. As pessoas que ficam brigando à toa, por nada, por causa de mulher de bate-papo, inclusive, são pessoas infelizes, tristes. Em vez de sair, dançar, curtir, namorar, sei lá, viver. Sim, até mesmo se voltar para a fé, para a religião, do que ele acredita, começar a seguir, não vai seguir ao pé da letra, mas pelo menos ser um cristão e se arrepender das coisas erradas que fazem, esse pensamento, sei lá, ruim, rancoroso, de desejar a morte do outro, né? De ficar desejando o pior pro outro, né? Um abraço. Vamos tocar a última música. Vem aí o Reggae Mania. E segunda-feira estamos de volta com o show da gente. Fica essa mensagem aqui para refletir. E a gente cita o nome de algumas pessoas aqui, mas não é para ofender, não. É para parar um pouco e a pessoa que estiver ouvindo, para um pouco e pensa o quanto o mundo pode ser melhor se você valorizar as melhores coisas. O quanto você pode melhor, você pode ser melhor se você aprender a valorizar as melhores coisas. Sem se importar com os colegas que você já conversou, que deixa de conversar, a mim não interessa. Eu não me preocupo com quem não fala comigo. Eu me preocupo com as atitudes egoístas de determinadas pessoas. Isso sim me preocupa. Me preocupa muito. Porque se a pessoa não quiser falar comigo, é problema dela, como diz o seu Henrique lá da Rádio Metropolitana. Eu não quero ser idiota como... A pessoa não fala comigo porque eu sou diferente, eu falo com todo mundo. Até gente que eu não gosto de ligar para mim, gente, estou aqui para te ouvir, estou aqui para conversar com você. E aí, fulano, o que está acontecendo? O que você manda? Ah, não, por isso, por isso. Esse mundo é muito... nessa vida, meu jovem,
2: A vida passa, nessa vida, a história da gente passa muito depressa. Hoje a gente é, amanhã a gente não é. Né? Nessa vida, a nossa carruagem passa muito rápido. Hoje a gente tem 10 anos, amanhã a gente tem 30. Amanhã a gente tem 30, depois está com 50. Depois de amanhã a gente tem 50, quando vê está com 80. E depois de 80, quando vê está com 100 anos. E aí já era, já foi, acabou, já partiu para outra. Então é por isso que a gente deve valorizar as pequenas coisas. Enquanto a carruagem passa, procura dar carona para aqueles passageiros que você acha que não merece carona. Porque se o outro não der, você está fazendo a sua parte. Eu costumo dar carona para alguns passageiros. Não porque eu sou bonzinho, mas porque eu estou fazendo a minha parte na condição de um ser humano que sou. Na condição de um socialista, inclusive, sou. Dentro das minhas limitações, dentro da minha capacidade. Obrigado, vem aí o Reggae Mania.

Eu falei reggae mania, reggae power. É isso aí. Obrigado, gente. E até segunda-feira que vem. Desse som, dessa música maravilhosa. E a gente se fala. E lembre-se, uma sociedade, uma pátria que não cuida da sua criança, com certeza é uma pátria suicida. É uma sociedade condenada à morte. Até segunda-feira com o show da gente. Em seguida o Reggae Mania. E logo depois o Frequência Modulada, com muita música e informação.

0: Que coro lindo!
1: Valeu!
0: Bom, agora uma parceria minha com o Jorge Aragão. E eu vou chamar aqui uma figura, assim, que eu me tornei fã. Fã do cantor, do compositor e da pessoa. Com vocês, o talento de Serginho Moá. Vem, Serginho!
2: Obrigado, boa noite.

0: E assim nós vamos encerrando nossa frequência modulada de hoje. Obrigado por você que esteve com a gente até esse presente momento. Vamos juntos, seguimos juntos ao vivo até as 24 horas. Vem aí o Eletrônomo, o melhor da música eletrônica para você, tá bom? Fique com a gente. Daqui a pouquinho, depois dessa música que tá rolando aí, você vai ficar com Eletrônomo. Vem com a gente.
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3: Hora certa. 20 horas e 7 minutos.

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7: Horas e 43 minutos.